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3: Falta um minuto para as 10. Você está na Nova Paradiso. Está no ar o Good Times Paradiso. Até a meia-noite, muita música boa para você recordar e para você viver bons tempos aqui na Nova Paradiso. Tá tudo bem por aí? Então tá, uma boa noite de terça-feira, 12 de maio de 2026, para você que tá ligado, conectado aqui na Nova Paradiso. Nosso contato para você participar é o WhatsApp 99-8951-895. Participe, peça uma música, faça o oferecimento que você quiser e concorra a par de convites para assistir a um espetáculo Deus da Carnificina com Karine Telles e Ângelo Paes Leme. 99-8951-895. E para abrir o programa de hoje, você ouve Earth, Wind and Fire, After the Love Has Gone. Boa noite.

Fábio Wildon e Tim Maia. Velho Camarada. Você ouviu também Michael Bolton, When a Man Loves a Woman. Pepino de Capri, Champagne. Agora 10h23. Eu atendo você através do WhatsApp 99895-1895. Você pode participar até a meia-noite aqui no Good Times Paradiso. Boa noite, Fabiano. Eu sou o Carlos Alberto. Estou ligado aqui de Botafogo no Good Times Paradiso, viajando no tempo e curtindo esse programa sensacional. Oferece a próxima música, por favor, para a minha esposa Lídia. Estamos ligados e curtindo Good Times Paradiso. Boa noite, amigo. Programação tá linda, parabéns. Não tem o nome, né? Participa também. Olá, Fabiano, tá tudo bem por aí? Então tá, aqui é Tânia Gonçalves, Santa Cruz. Gostaria de ouvir Air Supply, Goodbye. Ofereço para você, para a equipe e a todos os ouvintes do maravilhoso Good Times Paradiso. Boa noite, Fabiano. Tô ligadinha no Good Times. Manda um beijo pros meus filhos Gabriel, Yuri e Leonardo. Quero ouvir New Edition. Ofereço para todos da Taquara. Boa noite, Fabiano. Gostaria de ouvir a música She's Like the Wind, de Patrick Swayze, Lisa Sanches. Participa também a Lilian. Boa noite. Eu viajo com essas músicas, volto no tempo. Parabéns pelo programa. Me chamo Lilian e queria ouvir Lembranças com a Kátia. Mais um. Boa noite, Nova Paradiso. Meu nome é Rodrigo Acosta Sepúlveda e estou ligado no Good Times Paradiso. Elton John e George Michael.

0: Ao vivo, Elton John e George Michael. Don't let the sun go down on me. Agora 10:30. Tá tudo bem por aí? Então tá, uma ótima noite pra você. E já já, voltamos com mais um Good Times Paradiso.
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0: Você ouviu o Air Supply, All I Love Rock, e também Oswaldo Montenegro, Lua e Flor. Faltam 2 minutos para as 11. Você está no Good Times Paradiso até a meia-noite.
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Roxette, It Must Have Been Love. Bob Seger, Against the Wind. Phil Collins, A Groove Kind of Love. Através do WhatsApp você pode participar. 99895-1895. Participe, peça sua música e faça o seu oferecimento. Boa noite, Fabiano. Eu sou o Jorge e gostaria de oferecer a próxima música para a minha irmã Ludmila. Ela está fazendo aniversário hoje. Ela mora em Minas Gerais, em Juiz de Fora, e está ligada no Good Times Paradiso. Boa noite, Fabiana. Aqui é o Daniel de São Gonçalo. Estou ligado aqui no Good Times. Gostaria de ouvir Demi Rice. Boa noite a todos da Nova Paradiso. Tô aqui em casa, em Cabo Frio, viajando no tempo, ouvindo os grandes clássicos da melhor rádio do Rio. Vocês, como sempre, estão de parabéns. Por favor, toque Whitney Houston para incrementar ainda mais esse fim de noite. Boa noite, Fabiano. Sou o Anderson de Piabetá, Magé, saindo agora do trabalho, ouvindo Dentro do Ônibus, essa rádio maravilhosa, músicas lindas. Manda um abraço para minha esposa maravilhosa, Chanine Oliveira. Se puder, toca Vando. Boa noite, Fabiano. Eu sou a Marta e tô ligada no Good Times Paradiso. Emoção sobre emoção. 11:17.

0: Paulo Diniz, Pingos de Amor, aqui no Good Times Paradiso. Antes, Sérgio Mendes, Never Gonna Let You Go. Simon & Garfunkel, Bend Over Troubled Water. 11h29, de segunda a sexta, às 10 da noite, de 10 à meia-noite, Good Times Paradiso, aqui na Nova Paradiso. Você que tem uma experiência que você gostaria de compartilhar com a música, escreva pra gente no nosso WhatsApp. Diga qual foi a história que a música marcou a sua vida. E na quinta-feira, às 11h30 da noite, você ouve Entre Versos e Lembranças, aqui no Good Times Paradiso.
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0: Encerrando o Good Times Paradiso, Total I'll Be Over You, Dave McLean, Me and You, Katia Lembranças, você ouviu também Minnie Riperton, Loving You. Parte de convites para assistir ao espetáculo Deus da Carnificina com Karine Telles e Ângelo Paes Leme foi o Gerson Goulart. O Gerson que tem o final de telefone 8923. Parabéns, Gerson. A equipe de promoção vai entrar em contato com você. Logo mais às 10 da noite tem mais uma edição, mais um encontro aqui no Good Times Paradiso. Eu te espero.
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1: 3 e 4.

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2: Muito bom dia, tá na hora do seu café da manhã real. Começa agora mais uma edição do Café com o Rei, o programa que sempre te reserva grandes emoções. Vamos lá?
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0: vamos para mais uma história aqui, né? Mais detalhes da vida do rei. O rei teve 4 filhos, sendo a Lulu, que é a Luciana Braga, e o Dudu, que é o Dudu Braga, filho da mesma mãe, do mesmo pai. A Ana Paula Braga, era filha da Anice. Quando a Anice casou com Roberto, já tinha Ana Paula. E no futuro, Roberto adotou a Ana, então Ana também, filha do Roberto. E depois veio o Rafael, né? Que ele teve uma relação com uma fã, né? E teve o Rafael, que teve um reconhecimento posteriormente, porque ela não contou que estava grávida. E posteriormente, veio o Rafael, fez exame de DNA e completou a família. Então são 4 filhos, sendo que Dudu Braga e a Ana Paula Braga já faleceram, já viraram estrelinhas. E hoje Roberto tem a Lulu Braga e o Rafael Braga. A Lulu tem duas filhas, a Ava e a Cora. O Rafael tem o João e a Maria. A Ana não tinha filhos. E o Dudu tem a Laura, minha Laurinha. E também Giovana e Jean Pietro, do primeiro casamento. Ó, fica ligadinho aqui no Café com o Rei, que amanhã tem mais. Ó, depois desse detalhe da vida do rei, vamos pra música? Vamos. Já, já, tô de volta.
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0: detalhe da vida do rei. Vocês sabiam que o grande sucesso inicial da dupla Roberto e Erasmo foi a canção Parei na Contramão, lançada em 1963? Isso mesmo! Vamos ouvir mais uma?
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0: agora que você já teve um início de dia maravilhoso, eu me despeço para tomar o meu café. Até amanhã. Tchau, tchau.
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5: Olá, muito bom dia. Eu sou Anderson Ramos. A partir de agora, aqui na Nova Paradiso FM 89,5, todas as informações do trânsito, direto do Centro de Operações da Prefeitura. Uma faixa de rolamento da Avenida Delfim Moreira permanece interditada para limpeza por conta da ressaca que atinge boa parte da orla do Rio de Janeiro. Muita areia na pista, pessoal da Colube trabalhando. Quem se desloca ali pela Avenida Niemeyer vai encontrando boa movimentação e, por enquanto, não observa maiores dificuldade. Saída do Washington Luiz com trânsito bem lento, viu? Para quem segue de Caxias em direção à Avenida Brasil, quem segue pela antiga Kennedy em direção a Bulhões Marcial, vai encontrando melhores condições da manhã desta quarta-feira. 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Eu volto daqui a pouquinho às 7:30 junto com o Sérgio Gianotti e o Redação Paradiso. Sai daí não!
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1: Presidente Lula assina a medida que acaba com a taxa das blusinhas. A partir de hoje, compras de até 50 dólares feitas por pessoas físicas deixam de pagar imposto federal.
2: O governo lança plano de 11 bilhões de reais para combater o crime organizado, com foco em asfixiar as finanças das quadrilhas, conter o tráfico de armas e aumentar a segurança de presídios.
1: O presidente da Petrobras diz que a gasolina ficará mais cara em breve.
2: União Europeia veta a importação de carnes brasileiras a partir de setembro. O governo diz que vai reverter a decisão.
1: Há 5 meses das eleições, ministro Cássio Nunes Marques assume a presidência do Tribunal Superior Eleitoral.
2: Deputado federal Marcelo Queiroz, do PSDB do Rio, é alvo de operação que investiga fraude de 200 milhões de reais. Vamos juntos, hoje é quarta-feira, dia 13 de maio de 2026, que seja um excelente dia.
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1: Para você, um bom dia para você que está em toda a rede Nova Brasil, em São Paulo, Campinas, Ribeirão Preto, Araçatuba, São José dos Campos, Mococa, Brasília, Recife, Salvador, João Pessoa, na região da Mantiqueira, no sul de Minas, no Rio de Janeiro, pela Rádio Nova Paradiso. Obrigado a você que nos ouve pelo rádio, mas você também pode nos ouvir pelo aplicativo da Nova Brasil, que você baixa no seu celular. Estamos também no site novabrasil.com e no nosso canal no YouTube, transmitindo ao vivo em Jornalismo Nova Brasil, é o nosso canal no YouTube. Lá você pode bater um papo com os nossos ouvintes, internautas, espectadores que já estão lá comentando, dando bom dia, comentando as notícias do dia. E aí você também pode participar da enquete que a gente deixa lá para você. Hoje a nossa enquete te pergunta o seguinte: você ouviu aí nas manchetes que o governo baixou uma medida provisória para acabar com a chamada taxa das blusinhas, aquela taxa que é um imposto, né, sobre compras feitas principalmente nessas plataformas, né, de compras no exterior, né, sites, aplicativos em que você faz compras no exterior. A taxa das blusinhas cobrava 20% de imposto sobre compras de até 50 dólares. Ontem o governo acabou com essa taxa e a pergunta é, para você, o que muda com o fim da taxa das blusinhas? Você vai comprar mais nessas plataformas ou não muda nada? Tá lá no nosso YouTube e tá lá no nosso Instagram, que também se chama Jornalismo Nova Brasil. Jornalismo Nova Brasil no YouTube e no Instagram para você responder a enquete. A Stephanie Alves já está com o celular fazendo compras. Eu estou vendo aqui pela
2: pois
1: tela.
2: Pois é,
1: aqui do
2: aquele
1: YouTube.
2: Aplicativo aberto.
1: Já está com o aplicativo escolhendo as blusinhas para comprar. Bom dia, Stephanie, tudo bem?
2: As blusinhas, as bugigangas, né, Mário? Né? Mauro, muito bom dia para você. É, pois é. Muito bom dia para você, muito bom dia para você, ouvinte.
1: As luzinhas da árvore de Natal, de... né?
2: Pisca-pisca, todas aquelas necessidades que a gente tem em casa, aquelas bugigangas que a gente olha e fala assim, como é que eu vivi até hoje sem isso, né? Porque a gente abre esses aplicativos, eles têm solução para absolutamente tudo, dos problemas mais comuns na nossa rotina doméstica a coisas extremamente curiosas. Então é isso, tá aí, né? O fim da taxa das blusinhas, mas que acaba com a taxa também de muita coisinha que a gente compra na internet, né? Nisso que virou o nosso novo normal, especialmente depois da pandemia, né? O shopping center agora, as feiras que a gente costumava frequentar, agora estão na palma da nossa mão e a gente está querendo sempre. Você costuma comprar muito, Mauro? Vou te entregar aqui, vai.
1: Não, em site no exterior, não. Faço compra pela internet aqui no Brasil mesmo. Em site no exterior, de vez em quando uma bugigangazinha, mas é bem raro. Fico com medo de dar errado.
2: Pois é, eu aprendi a comprar. É. Especialmente agora, depois de mãe recente, esses brinquedinhos, algumas coisinhas assim que a gente vê pra criança, algumas coisas curiosas que a gente não encontra aqui muitas vezes. Aprendi a comprar, tá? Então, vou responder a enquete aí já.
1: Galera aqui no estúdio tá falando, ó, eu tô correndo risco, vou comprar alucinadamente. A Duda Travalinho tá falando aqui.
2: Mas atenção, lá. Minha gente, é até 50 dólares, tá?
1: É isso, é até 50 dólares, dá uns 270 reais mais ou menos. Vamos lá, daqui a pouco a gente fala
2: muito
1: mais
2: bem,
1: disso.
2: Vamos embora.
1: É isso aí, é isso aí.
2: Já já a gente vai detalhar esse assunto para você. Agora são 6 horas e 35 minutos. Já vamos trazer também o Weber Lima aqui para o nosso Papo Esportivo Diário.
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2: Weber Lima chegando aqui conosco, muito bom dia para você, Weber. É claro que a gente vai falar dos resultados de ontem na Copa do Brasil, da agenda de jogos de hoje também, mas todo mundo querendo saber da entrevista ontem de Carlo Ancelotti. Repercutiu muito uma entrevista que ele deu para Reuters, falando, olha, pela questão do Neymar só depende do físico, né? Estamos de olho, deixou mais uma vez suspense no ar, e aí, hein? Weber, muito bom dia.
4: Bom dia, Stephanie, bom dia, Mauro, bom dia, ouvinte da Nova Brasil. Olha, depois dessa entrevista à Reuters, à agência Reuters, posso estar muito enganado, mas o Neymar está na Copa do Mundo. Eu acho muito difícil um senhor de 66 anos, que está muito próximo de fazer seus 67, né? Ele faz os seus 67 anos no dia 10 de junho, falando em datas, né, estamos a um mês da estreia da seleção brasileira na Copa do Mundo contra o Marrocos, e acho difícil ele ficar fazendo joguinho nessa questão do Neymar. Nessa entrevista a Reuters, ele disse pontos importantes, né, que muita gente aqui tem uma turma de perseguidor do Neymar aqui no Brasil, que fica falando, não, mas o cara vai ser um problema no vestiário, ele não vai aceitar banco de reservas, que ele não tem condições físicas. E ontem o Ancelotti falou que está de olho em tudo, ele tem números que ninguém tem sobre o Neymar. Inclusive, para quem não se lembra, o Santos divulgou em uma das partidas do Peixe, divulgou arranques do Neymar, velocidade do Neymar, que eles ficam com aquele colete, né, que tem ali um chip, e aquele aplicativo monitora tudo o que acontece dentro de campo. A velocidade do Neymar, o tiro dele era mais rápido do que o Rony, ele era o cara que deu mais arrancadas durante o jogo, mas isso já faz um tempo. O Neymar já há um bom tempo já mostra que fisicamente ele está, não está 100% do que era o Neymar no passado, mas que ele está bem. Então, o Ancelotti falou isso nessa entrevista, e uma frase que chamou muita atenção é que ele falou que o Neymar é muito amado, não só pelo povo, mas também pelos jogadores. E aí ele acrescenta, se você chama o Neymar, você não vai botar uma bomba no vestiário, porque é muito querido, muito amado. Acho normal cada um dar a sua opinião, agradeço a todos que me deram conselhos. Olha, depois dessa frase aí, ele acaba com essa história aí que o Neymar será um problema para a Copa do Mundo. Ele falou que o Neymar é um jogador muito importante para o país, pelo talento que ele demonstrou sempre, e que está se recuperando, e que está trabalhando forte para se recuperar, e que está jogando, que nos últimos tempos melhorou muito, que está jogando com continuidade. Então, depois dessa, Stephanie, acho muito difícil o Neymar não aparecer na lista da lista final na próxima segunda-feira, no dia 18, lá no Museu do Amanhã. A Nova Brasil estará presente, trazendo todos os detalhes dessa convocação. Acho difícil, porque se ele está bem fisicamente, tecnicamente, não tem ninguém perto do nível do Neymar, Stephanie.
2: Muito bem, Weber. Agora fica a dúvida só por que a Ancelotti já não crava, né? Já não acaba com essa dúvida de vez, né, minha gente? Vamos encerrar essa novela. Mas tudo bem, enquanto ele não faz isso, segundo a gente espera ansiosamente pela segunda que vem, o Weber traz pra gente aí os resultados de ontem na Copa do Brasil, a agenda de jogos de hoje, vamos falar disso também.
4: Olha, ontem tivemos 3 classificados para a Copa do Brasil, oitavas de final, né, na competição. No Beira-Rio, o Internacional bateu o Atlético Clube por 3-2, já havia vencido a primeira por 2-1. O Colorado está na próxima fase. Fluminense pede para se complicar, né? Perdeu um pênalti ontem, quase se complica com o Operário, mas venceu por 2-1 na primeira partida, 0-0. Zubeldía balança, mas não cai, mas está perto de cair. Fluminense 2, Operário 1, o Tricolor Carioca está na próxima fase também. E o Cruzeiro também tomou um sufoco do Goiás, venceu por 1-0 e no Mineirão. E o Cruzeiro, portanto, num pênalti, né, revisado pelo VAR, o Cruzeiro derrotou o time goiano por 1-0, também avança o time do Arthur Jorge. Hoje, a Nova Brasil transmite a partir das 18h45, logo após o Nova Brasil em campo, Juventude e São Paulo. E na sequência, transmitimos também, o Palmeiras deve entrar com o time reserva, o Palmeiras no Estádio do Café, enfrentando a Jacuipense, a partir das 9h30. Mas antes, às 7h30 no Couto Pereira, temos Curitiba e Santos, né? Mais um jogo do Neymar. O Neymar que vai jogar as últimas duas partidas contra o Curitiba, hoje pela Copa do Brasil, primeiro jogo 0-0, né? Quem vencer avança, empates, permaneceram empate, penalidades. E o outro jogo do Santos será domingo às 11 horas da manhã em Itaquera, aqui em São Paulo. Também teremos, né, às 7 horas da noite, o Vasco, que deve entrar com um time misto em São Januário para enfrentar o Paysandu, venceu a primeira no Mangueirão por 2-0. Às 8h30 do manhã, o Mirassol e Bragantino, primeiro jogo 1-1. Mirassol busca aí a sua classificação contra o Bragantino em casa. E teremos ainda hoje, às 9h30 da noite no Mangueirão, o Remo enfrentando o Bahia. O Remo que, surpreendentemente, derrotou o tricolor baiano por 3-1 na Fonte Nova. E teremos para fechar os jogos desta noite, também no mesmo horário, às 9h30 no Castelão, Ceará e Atlético Mineiro. O Galo venceu a primeira por 2-1, Mauro.
1: Weber Lima trazendo as notícias do futebol, Seleção Brasileira, Copa do Mundo e Copa do Brasil. É Copa para tudo que é lado. Weber, obrigado por hoje. Até amanhã. Bom trabalho para você.
4: Valeu, Mauro. Tchau, Stephanie. Até às 5h30, Nova Brasil em campo.
1: E olha, aqui no YouTube já temos polêmicas. Neymar e taxa das blusinhas. Pessoal participando bastante. A gente gosta. Jornalismo Nova Brasil, para você assistir o Jornal Nova Brasil e para você participar com a gente. Jornalismo Nova Brasil, nosso canal no YouTube. Fiquem à vontade para participar, dar sua opinião, bater papo com o pessoal lá. O papo tá bom hoje aqui. Enquanto isso, a gente vai te contando aquilo que é essencial no noticiário desta quarta-feira.
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2: Olha, notícia ruim no nosso horizonte. É o que apontou a presidente da Petrobras, a Magda Chambriard. Ela disse ontem que a estatal deve aumentar o preço da gasolina nas refinarias em breve. Em uma conferência com analistas do mercado financeiro, no entanto, a executiva disse que a estatal trabalha em conjunto com o governo federal para aliviar o impacto da alta do petróleo causada pela guerra lá no Oriente Médio. Segundo dados do IBGE, embora a alta no preço da gasolina tenha desacelerado em abril, passando aí de 4,59% para 1,86%, ainda foi o item que mais impactou a inflação no mês passado. E essa fala aí da presidente da Petrobras, né, vai de frente com os esforços que o governo federal tem feito para tentar conter, né, para pelo menos anunciar que tem feito, trabalhado muito para conter o preço do combustível aqui internamente.
1: Inflação que fechou abril em 0,67%, o IPCA saiu ontem, pressionado principalmente por combustíveis e por alimentos. E os alimentos também têm ali dentro deles uma carga de preço de combustíveis também. Tem questão de safra, entre safra, tudo isso, mas tem também a questão do frete que pesa aí. Por falar em alimentos, a União Europeia excluiu o Brasil da lista de países que podem exportar carnes ao bloco. Essa atualização foi publicada ontem e deve ter efeito a partir de setembro. O motivo foi a falta de garantia de que os produtos de origem animal aqui no Brasil são livres de antimicrobianos, uma espécie de antibiótico. O Brasil só poderá voltar à lista de países autorizados se apresentar a comprovação de que não usa esse tipo de produto. O governo brasileiro se disse surpreso com a decisão da União Europeia. O Ministério da Agricultura disse que vai tomar as medidas necessárias para reverter a decisão. A pasta também disse que o Brasil tem um sistema sanitário robusto e de qualidade reconhecida internacionalmente, sendo o principal fornecedor de produtos agropecuários ao mercado europeu. O Brasil é o maior produtor mundial de proteína animal, o principal exportador também desses produtos, e tem chance sim de reverter essa decisão da Europa, Stephanie.
2: Olha, tem um caso que ficou muito famoso aqui no Brasil, né? Comecinho do ano agora de 2026, o caso do cão Orelha. A gente vai falar sobre ele agora. O Ministério Público de Santa Catarina pediu o arquivamento das investigações sobre a morte desse cãozinho comunitário, que era conhecido como Orelha, depois de apontar falta de provas e contradições no inquérito feito pela Polícia Civil. Segundo o Ministério Público, o cão Orelha morreu devido a uma condição grave e pré-existente de saúde, não pela suposta agressão de adolescentes, né? Nesse caso que ficou famoso. No começo de janeiro, esse animal foi encontrado ferido na Praia Brava, em Florianópolis, e ele acabou morrendo no dia seguinte. 4 adolescentes foram investigados por suspeita de agressão. Eles foram flagrados em algumas imagens, né, praticando agressões contra esse cão. Agora, segundo o Ministério Público, perícias e imagens analisadas mostram que o principal suspeito não esteve com o cão no mesmo local e no mesmo horário. O órgão também afirma que não houve provas materiais, testemunhas diretas, nem conclusão definitiva sobre a causa da morte do Orelha.
1: A investigação ainda apresentou divergências em vídeos, depoimentos e linhas de apuração adotadas ao longo do caso. Além disso, o exame pericial feito após a exumação do cachorro afastou a suspeita de traumatismo recente provocado por maus tratos. O perito responsável pelo exame não identificou nenhuma fratura, cortes, rasgos ou lesão no corpo do cachorro compatível com a ação humana. O exame indicou que a Orelha tinha sinais de osteomielite na região maxilar esquerda. A condição é uma infecção óssea grave e crônica, possivelmente ligada a doenças avançadas nos dentes. Em nota, a Polícia Civil de Santa Catarina informou que concluiu o inquérito e encaminhou o material ao Ministério Público, responsável pela decisão sobre a denúncia ou arquivamento. Que investigação mal feita essa da Polícia Civil, quanta precipitação. Esses adolescentes foram acusados injustamente por algo que não fizeram. Nós da imprensa também temos que tomar cuidado com isso. Antes da gente apontar o dedo para alguém que esteja sendo acusado pela polícia, é preciso tomar realmente muito cuidado, porque a gente percebe a qualidade das investigações. A gente pode estar condenando no tribunal público, no tribunal da internet, a gente pode estar condenando um inocente que não fez o que está sendo acusado de ter feito, Stephanie.
2: Agora, Mauro, só para arrematar aí esse assunto também, é importante que nesse caso, né, a polícia mostrou que não houve ação dos adolescentes na morte do cão, mas infelizmente todos os dias, né, cães e outros animais são mortos pela ação de maus tratos dos homens. Então, assim, nesse caso não houve maus tratos, mas em muitos outros casos há. E é importante também que a gente mantenha esse alerta, né, não esses olhos de condenação pública, porque não cabe a nós, não somos, né, o judiciário aqui, o judiciário existe para isso, a polícia existe para isso, para investigar, o judiciário existe para condenar, para punir, né, nos casos, mas casos de maus tratos existem e são muitos, então é importante também esse alerta.
1: Claro, quando existirem e forem comprovados, tiverem provas robustas, isso deve ser levado à justiça e a justiça trata disso, a justiça condena. Agora, a gente não pode ter uma sociedade de vingadores, né? Vamos nos vingar antes que qualquer investigação seja concluída, antes que qualquer prova robusta seja apresentada e que a justiça decida. Né? A gente não está aqui, é claro que a gente não quer ver ninguém ser maltratado, nenhum animalzinho ser maltratado. Agora, isso cabe à justiça depois que uma investigação é feita e bem feita, não do jeito que foi feito nesse caso aqui. Concordo com você, Stephanie. 6:49, vamos girar nossa reportagem. Aqui a notícia tem sotaque de Brasil.
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2: Vamos girando e a gente te conta agora que a Polícia Federal deflagrou ontem mais uma fase de uma operação que investiga fraudes bancárias contra a Caixa Econômica Federal. Uma pessoa foi presa na capital paulista. Quem traz mais informações pra gente é a Dani Rivas, direto de São José dos Campos.
5: A ação foi realizada na residência de um dos investigados, na capital paulista. E de acordo com a Polícia Federal, a investigação teve início após a Caixa comunicar indícios de fraudes envolvendo a abertura de contas bancárias, além da contratação de empréstimos com o uso de documentos falsos. Os valores obtidos ilegalmente eram movimentados por meio de contas vinculadas aos investigados e também de terceiros, numa tentativa de dificultar o rastreamento do dinheiro. Até o momento, 7 pessoas foram identificadas como integrantes do esquema criminoso. Em 2025, outros 3 mandados de busca e apreensão já haviam sido cumpridos durante o avanço das investigações. Prejuízo identificado nas fraudes contra a Caixa Econômica Federal ultrapassa os R$120 mil. A PF informou que os investigados poderão responder pelos crimes de associação criminosa e estelionato majorado contra a instituição pública. E as penas podem chegar a até 13 anos de prisão. De São José dos Campos, Dani Rivas.
1: Seguindo aqui, girando a nossa reportagem, a gente fala agora de uma outra operação da Polícia Federal, feita ontem, que mirou fraudes milionárias na Secretaria de Agricultura, Pecuária e Abastecimento do Rio de Janeiro. Um dos alvos dessa operação foi o deputado Marcelo Queiroz, do PSDB. O Sérgio Leão traz as informações.
6: A Polícia Federal afirmou ao Supremo Tribunal Federal ter reunido indícios de que o deputado federal Marcelo Queiroz se associou à causa animal para se beneficiar de um suposto esquema de fraude em licitações. Queiroz foi alvo da Operação Castrátio, deflagrada aqui no Rio de Janeiro nesta terça-feira, acusado de integrar um esquema de fraudes, peculato e lavagem de dinheiro relacionado à contratação de uma empresa de castração de animais via governo estadual. Segundo a Polícia Federal, as irregularidades começaram no período em que Queiroz chefiou a pasta. Em nota, a defesa do deputado Marcelo Queiroz afirma que a tentativa de vincular a imagem do deputado a problemas do governo do estado se originou com alegações infundadas no período eleitoral da sua candidatura a prefeito em 2024, quando não aceitou apoiar o candidato do ex-governador do estado do Rio de Janeiro. A decisão destaca que Queiroz ocupava o cargo de secretário na pasta justamente no período no qual se iniciaram as fraudes licitatórias em favor da empresa. Os investigadores também apontam relação de assessores do então secretário com o esquema de fraudes. Do Rio de Janeiro, pela Nova Paradiso, Sérgio Leão.
1: 6h53 do Giro Brasil, vamos agora girar o mundo.
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1: Camilo Mota está com a gente aqui no estúdio, trazendo os destaques internacionais. Bom dia, Camilo. Mais um capítulo aí nas negociações entre Estados Unidos, Irã, Israel. Qual que é a nova do dia?
7: Bom dia, Mauro. Bom dia, Stephanie. Você que acompanha aqui o Jornal Nova Brasil, essa novela que se estende, né? E sem previsão de término, Mauro. O tabuleiro diplomático aí do Oriente Médio voltou a ficar de novo sob tensão. Aliás, a gente continua num estado de tensão, né? Desde que os Estados Unidos não aceitaram aí esse acordo apresentado para o Irã, que deu aos Estados Unidos um ultimato para que essa proposta de paz de 14 pontos, apresentada como caminho para encerrar essa guerra do final de fevereiro, após os ataques norte-americanos e israelenses. O plano iraniano inclui exigências centrais aí para Teherã: o fim das ofensivas militares, a suspensão do bloqueio americano aos portos iranianos e a liberação de ativos congelados no exterior. O presidente do parlamento do Irã, Mohammad Ghalibaf, afirmou que quanto mais Washington adiar uma resposta, maior vai ser o custo para os contribuintes norte-americanos, e isso também se dá através das sanções e do bloqueio ali do Estreito de Hormuz, que tem feito aí os combustíveis aumentarem em todo o mundo. Do outro lado, o presidente Donald Trump rejeitou essa proposta e disse que o cessar-fogo está por um fio. E a gente viu de novo no começo dessa semana e ontem novos ataques de Israel ao sul do Líbano, colocando também a população civil de novo em risco e, claro, violando por parte de Israel o cessar-fogo aí com os Estados Unidos.
1: No Reino Unido, o primeiro-ministro Keir Starmer já está enfrentando uma crise, né? Teve uma eleição legislativa por lá, o partido não foi bem e ele está sendo responsabilizado.
7: Mais um primeiro-ministro aí sobre a mira da opinião pública e também do próprio governo, viu, Mauro? Menos de 2 anos depois de chegar ao poder, o primeiro-ministro Keir Starmer enfrenta essa crise aí. O Partido Trabalhista sofreu uma derrota nessas eleições do começo deste mês e perdeu cerca de 1.500 cadeiras de vereadores aí ao redor do país, o que está sendo visto como sinal de desgaste acelerado. Inclusive, tem uma disputa ali com o secretário também da saúde do país, do Reino Unido, aliás, está sendo cotado para substituir Keir Starmer. Teve uma tentativa de conversa ali que durou 20 minutos ontem, mas essa tensão continua. Desde então, mais de 70 parlamentares trabalhistas, ou seja, do próprio partido do Keir Starmer, apresentaram aí um pedido, defenderam, né, que ele deixe o cargo ou apresente um prazo para sair. Essa pressão abriu espaço também para disputas internas e fortaleceu o avanço do partido Reform UK, que é aí mais conservador e que tem inclusive discurso mais duro contra imigração e também críticas ao governo. Lembrando, Mauro, o Reino Unido vive essa crise econômica que não tem tido melhora, além da cobrança por parte da população por melhorias do serviço público, assistência social e também redução do custo de vida, que acentuaram depois da saída do Reino Unido da União Europeia lá em 2016. E um detalhe curioso, Mauro, você que acompanha aí também, Stephanie, em 10 anos os britânicos tiveram 6 primeiros ministros e o caso mais emblemático foi o de Liz Truss, que ficou aí somente 49 dias no governo. A situação por lá continua bastante complicada.
8: Se arrependimento matasse, eles jamais teriam saído da União Europeia.
7: Inclusive, uma das promessas do Keir é voltar a estreitar os laços ali com a União Europeia. É. Obviamente, essa decisão encareceu muito o custo de vida dos britânicos.
8: É isso. Camilo, obrigado. Amanhã vamos analisar aqui a visita de Donald Trump à China, né? Ele chega hoje à China, vai se encontrar com o Xi Jinping, o líder chinês. Devem tratar aí de questões como tarifas comerciais, esse deve ser o principal ponto, mas também vão falar sobre Oriente Médio, a questão dos semicondutores, tecnologia, terras raras, Taiwan, que é um outro ponto aí de divergência entre China e Estados Unidos. Não vai faltar assunto nem para o Donald Trump, nem para o Xi Jinping, nem para o Camilo Mota.
7: Só antecipando rapidinho, Mauro, inclusive o Trump aí disse que o Irã não vai ser assunto, né? Obviamente pode ser uma bravata dele, até porque os Estados Unidos, segundo ele, já teriam ganho essa situação, essa guerra. Mas, obviamente, a gente sabe que não.
8: Ele não quer que a questão do Irã ofusque eventuais acordos que ele firmar com a China. A verdade é essa. Por isso que ele está tirando o Irã do foco. Mas é claro que esse tema vai ser abordado. Camilo,
7: amanhã tem mais.
8: Amanhã tem mais. Obrigado por hoje. São 6 horas e 58 minutos. Se você segue aqui com a gente, ficando bem informado, bem informada, participando com a gente lá no YouTube. Hoje eu estou vendo a participação. Tá muito bacana o bate-papo. Pessoal dando suas opiniões sobre taxa das blusinhas, sobre o Neymar, sobre o cão orelha. Todos esses casos que a gente vem abordando aqui no noticiário. Jornalismo Nova Brasil, nosso YouTube, para você assistir e participar. 6h59, a gente já volta.

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1: Não perde a hora, não. São 7h02 agora. Relógio virando acelerado aqui na nossa quarta-feira. E a gente aqui nessa missão de te deixar muito bem informado, muito bem informada. Nós continuamos ao vivo para toda a nossa rede em São Paulo, Campinas, Ribeirão Preto, Araçatuba, São José dos Campos e Mococa. Também estamos em Brasília, Recife, Salvador, João Pessoa, na região da Mantiqueira, no sul de Minas. E no Rio de Janeiro, pela Nova Paradiso. Você consegue nos ouvir no rádio. Se tá saindo aí do carro, sem problema, migra lá pro nosso aplicativo. Migra para o nosso site, é o novabrasil.com, ou vá também para o YouTube, onde tem áudio, vídeo, tem a participação, tem um espaço lá para você deixar o seu comentário sobre o nosso noticiário. Hoje o pessoal está participando em peso e tem também enquete rolando para você, né, Mauro?
2: Tem enquete, a gente está perguntando lá no YouTube o que, que muda para você com o fim da taxa das blusinhas. Você vai comprar mais ou não muda nada? Por enquanto, 57% respondendo que não muda nada, mas 43% dizendo que vai comprar mais. Tá. Não é um equilíbrio, mas também não é uma diferença tão grande assim. 57 a 43 ganhando aqui o pessoal que diz que não muda nada ao fim da taxa das blusinhas, mas você ainda tem mais tempo para votar. Quem quiser votar é só dar uma passada lá em Jornalismo Nova Brasil, o nosso canal no YouTube. Você pode votar pelo Instagram, lá no Instagram a gente também, o nosso perfil também se chama Jornalismo Nova Brasil. São 7h04.
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1: Rodou vinheta, vamos falar dela, vamos falar das eleições de outubro, mas todo dia tem notícias sobre isso aqui, né? Já estão rolando. E ontem teve posse do novo comandante da Justiça Eleitoral, o ministro Nunes Marques, tomou posse como novo presidente do Tribunal Superior Eleitoral. Ele foi indicado pelo ex-presidente Jair Bolsonaro ao STF no ano de 2020. Nunes Marques substituiu a ministra Carmen Lúcia no comando do TSE. O ministro André Mendonça, também indicado por Bolsonaro à Suprema Corte, agora é o vice-presidente do TSE. Na cerimônia aqui em Brasília ontem, estiveram presentes a ex-primeira-dama, Michele Bolsonaro, o senador Flávio Bolsonaro, além dos presidentes do Senado, Davi Alcolumbre, da Câmara, Hugo Motta, o presidente do STF, Edson Fachin, e o presidente Luiz Inácio Lula da Silva.
2: E no discurso de posse, o ministro Nunes Marques defendeu a realização de eleições limpas e transparentes e afirmou que a Justiça Eleitoral tem a missão de assegurar que a direção da democracia permaneça sempre nas mãos do povo brasileiro. Segundo Nunes Marques, o governo se sustenta no consentimento do povo e deve atuar para atender aos interesses da população. O ministro afirmou ainda que o sistema eletrônico de votação, as urnas eletrônicas, que esse sistema constitui patrimônio institucional da democracia. Segundo ele, trata-se do mais avançado sistema do mundo e que essa posição de destaque global não impede o constante aperfeiçoamento desse sistema eletrônico de votação. São 7h06. O Diego Amorim está chegando para a gente conversar justamente sobre a posse do Nunes Marques no Tribunal Superior Eleitoral.
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2: Bom dia, Diego Amorim. Tudo bem? O que a gente pode esperar de Nunes Marques agora dirigindo a Justiça Eleitoral Brasileira? Vai comandar as eleições.
4: Bom dia, Mauro Pareferri, bom dia, Stephanie Alves, bom dia, ouvinte da Nova Brasil, em todo o país. Olha, ontem foi uma noite cheia de cenas, né? Para além do discurso formal do novo presidente do TSE agora, ministro Cássio Nunes Marques, que defendeu a urna eletrônica como patrimônio da democracia, que prometeu atuar contra a inteligência artificial para a desinformação, a gente teve algumas cenas que chamaram a atenção. A gente teve, por exemplo, o beijo afetuoso do ministro André Mendonça no ministro Cássio Nunes Marques. Essa cena está estampada aí em vários jornais na manhã dessa quarta-feira. Nós tivemos Davi Alcolumbre e o presidente Lula que sentaram lado a lado, o cerimonial também foi pernicioso, sabe? Colocou Davi Alcolumbre do lado do Lula. Eles não cruzaram olhares. eles não cruzaram olhares. Sabe quando você está brigado com alguém que você não quer nem cruzar o olhar? Eles olhavam para baixo, olhavam para cima, olhavam para o horizonte, mas não cruzaram olhares. Tivemos a Michelle Bolsonaro e o Alexandre de Moraes se cumprimentando ali com um abracinho, com um beijinho. A direita está alvoroçada nas redes sociais com essa cena, tentando interpretar o que pode ser a Michelle.

0: dispensa comentários, né? Nova Paradiso, um sucesso atrás do outro. 8 horas 15 minutos acompanhando a gente. Cláudio Marcelo, Mário Dias, Sônia Brito, Jane Cruz. Excelente quarta, gente. Aproveitem o dia. 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
0: 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Olha aqui, essa semana a gente tem, no nosso show de prêmios, uma Air Fryer 4 litros, mais uma batedeira da Mondial. 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Enfim, para você participar do show de prêmios é mole. Manda um WhatsApp pra gente dizendo: eu quero participar do show de prêmios pro nosso WhatsApp. 998951-895. E na sexta-feira a gente pode estar ligando pro teu telefone, mas você precisa estar inscrito, beleza? E na hora que a gente ligar na sexta-feira pra você, geralmente ali 9 e pouco da manhã, a gente faz a ligação e não vale dizer alô. Como tem que dizer, Leão? Por favor.
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0: Até que enfim acertou hoje, né? Largue esse Instagram.
1: Que Instagram? Eu tô no WhatsApp.
0: Vai trabalhar.
1: Eu estou trabalhando, querido.
0: Meu Deus do céu. Coisa absurda, o tempo inteiro olhando pra essa porcaria.
1: Que vintage, né?
0: Oi?
1: Vou trazer um orelhão amanhã pra trabalhar aqui. Uma máquina de escrever.
0: Você nem sabe o que é um orelhão.
1: Sei, sei, usei.
0: Como é que ligava no orelhão?
1: Comprava o cartãozinho.
0: Que cartãozinho? Que cartãozinho,
1: a
0: orelhão?
1: A ficha.
0: Ah, a ficha. Qual era a cor da ficha?
1: Ah, não vou lembrar.
0: Ah, a ficha era cinza. E qual era a cor do orelhão?
1: Aquele azul bebê.
0: Que azul bebê? Você é um orelhão moderno. Eu sou raiz, rapaz. O orelhão era amarelo e era da Telerge.
1: Não, o meu era da Telemar mesmo.
0: É da Telemar, tá vendo? Olha só, então é 70 isso.
1: 70 anos já, né?
0: 70 anos.
1: De carreira.
0: É, tá certo. Olha aqui. Uma Air Fryer 4 litros, uma batedeira da Mondial. Essa semana pra você, a gente pode estar ligando sexta-feira. Cuidado com o que você vai falar.
1: Pra quem falou ontem? Você que não registrou o nosso telefone.
0: Essa eu confesso pra você que eu dei mole.
1: Registrar o telefone é muito vintage.
0: Então você registra a sua participação aqui pelo WhatsApp, tá? É nome completo dizendo: eu quero participar do show de prêmio. Eu me entrego, né? Uma coisa.
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0: Olha, eu peguei o orelhão, mas o Anderson é da época do gramofone. E depois, como ele sabia muito disso, do gramofone, ele foi para a Eletrola, da Eletrola para a Vitrola, e depois virou DJ. Tô mentindo, Anderson?
3: DJ, você tá certo, meu amigo. Mas olha, do gramofone eu não peguei, não. SL1200, MK2, essa aí eu peguei.
0: Ah, para de show. Começou com o MK2, tá legal.
3: Não, eu não comecei com o MK2, não. Eu terminei com o MK2.
0: Ah,
3: olha,
0: tá,
3: rapaz, você falou na Telerge, eu vou antes disso. Eu peguei Cetel.
0: Cetel, é verdade.
3: Cetel, então, na Nibon Porto e Irajá.
0: Então
1: vocês
0: você deve.
1: Muito idosos.
0: Então você deve ter andado naquele ônibus azulzinho que era o CTC.
3: CTC, caramba. Esse eu não peguei, não, mas eu já vi já.
0: Essa eu peguei, essa tem que ficar quieto, deixa, ninguém ouviu. Vai, vai.
3: Ninguém ouviu, exatamente. Vai ficar ouvindo agora como é que está a movimentação pela linha amarela. Pista sentido fundão. Vou tirar esse povo do engarrafamento. Olha, o trânsito está complicado por conta de um acidente envolvendo caminhão e moto agora há pouco, na altura de Água Santa, na altura da Praça do Pedágio. Tá tudo parado na altura de Jacarepaguá. Quem segue pela Grajaú Jacarepaguá vai encontrando melhores condições. Tá aí a dica para quem segue em direção ao bairro do Grajaú. Grajaú. Evite a linha amarela, tem engarrafamento, os bombeiros estão seguindo para o local, concessionária também, carro e moto agora há pouco na altura de Água Santa. Quem segue nesse exato momento de Copacabana em direção ao centro deve cortar caminho pelo Túnel Velho, corte do Cantagalo. Evite o acesso da Nossa Senhora de Copacabana em direção à Princesa Isabel. Está rolando um acidente por ali. Os bombeiros permanecem no local, o trânsito apresenta retenções. Tem uma faixa interditada ainda em direção a Botafogo, no trecho da Princesa Isabel. 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Eu volto já já. Ok, Janote?
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4: Olá, olá, super ouvinte da Nova Paradiso FM, muito bom dia. Me dá até aflição quando vejo você pedindo um suco de laranja ou um suquinho de frutas inocente para acompanhar a sua refeição. Você que acompanha aqui o Sua Saúde já sabe que as frutas são alimentos pré-digeridos. Portanto, os alimentos que são ingeridos junto com os sucos impedem a sua digestão, podendo ocorrer fermentação e indigestão. E aí você me pergunta, quer dizer que eu não posso comer iogurte com frutas? Olha, pode, desde que não sejam frutas ácidas, para que não seja indigesto. Já para os sucos, a limonada suíça está permitido e a água de coco também. Sem falar que para um suco de laranja são necessárias 4 laranjas. Olha o pico gigante de glicose na sua corrente sanguínea. Convite para diabetes, hein, gente? Dúvidas, você já sabe. Tamo junto lá no Instagram, @carindocouto, e continuem enviando as suas perguntas. Até amanhã.
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Aqui é Paulo Miklos e essa é a minha releitura de O Sal da Terra, que você ouve aqui na Nova Paradiso 89,5.

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1: Nova Paradiso FM, você está em 89,5 aqui, Rio de Janeiro, 8 horas 31 minutos. Os exercícios conjuntos da Marinha do Brasil com a Marinha dos Estados Unidos no litoral do estado do Rio de Janeiro terminam amanhã. As ações começaram na segunda e envolvem o porta-aviões norte-americano USS Nimitz, além de embarcações brasileiras. O Nimitz é considerado o porta-aviões de propulsão nuclear mais antigo ainda em operação. Esse serviço, ele está em serviço desde 1975. E a Alerj publicou na noite de ontem, em edição extra do Diário Oficial, a exoneração de 40 assessores parlamentares e da chefe de gabinete do deputado Tiago Rangel. Considerando só os assessores, soma dos salários brutos da equipe de Rangel custava R$ 222.706,22, sem eventuais benefícios, como auxílio educação e auxílio alimentação. Com o salário do deputado somado, a Assembleia gastava 257 mil e lá vai cacimba. A Alerj informou mais cedo que está cumprindo as determinações do STF e afastou o deputado estadual Tiago Rangel, preso durante a quarta fase da Operação Unha e Carne da Polícia Federal, que investiga fraudes na compra de materiais e contratação de serviços pela Secretaria Estadual de Educação do Rio. Seu dinheiro sempre bem empregado, não é? Vamos lá, Leão.
2: Olha, o pier do Mirante do Leblon, na zona sul aqui do Rio, teve parte da estrutura destruída devido à forte ressaca durante a madrugada de hoje. As ondas atingiram o local e danificaram parte do piso de madeira, abrindo um buraco na estrutura. A área foi interditada e vai passar por obras de reparo. Segundo o aviso, atenção, da Marinha do Brasil, há previsão de ondas de até 3 metros de altura na manhã de hoje, na zona sul, ali na região do Leblon.
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1: E aí, Wagner, bom dia.
3: Bom dia, Janote, bom dia, Leão. Wagner Victor falando para os ouvintes da Nova Paradiso na coluna Soluções e Sustentabilidade. O prefeito da cidade do Rio de Janeiro, Eduardo Cavalieri, sancionou o projeto de lei número 281, que era de 2025, do vereador Vitor Hugo, que preside a Comissão de Meio Ambiente da Câmara do Rio de Janeiro. Esse projeto de lei vira a lei 9398, uma lei inovadora que a cidade do Rio de Janeiro tem. Aliás, uma proposição de 3 jovens engenheiros formados pela Politécnica da UFRJ, Francisco Victor, Severino Virgínio e o Ian Monteiro, e que propõe dar uma governança sobre a questão da supressão de árvores que muitas vezes são feitas em empreendimentos imobiliários e que muitos dão grandes polêmicas, como foi aquela supressão de árvores do Colégio Bennett. Daqui para frente, todas as árvores que foram cortadas, as medidas compensatórias, as árvores que estão sendo plantadas em substituição a essas, tem que ser apontado quando foi feito, o local foi feito, a espécie que foi feita, e a sociedade do Rio de Janeiro vai poder acompanhar e até auditar o real cumprimento dessas medidas compensatórias. É um projeto inovador, importante, um projeto que se alinha aos objetivos de desenvolvimento sustentáveis, que é da Agenda 2030 da ONU, e a gente agora vai ver como ele vai funcionar, e certamente esse projeto de lei agora, que vira lei no Rio de Janeiro, servirá de exemplo para que outros estados possam fazer a mesma coisa. Então, ganha o meio ambiente, ganha a sociedade e se compensa aquela agressão que muitas vezes é feita para a execução do empreendimento. Até semana que vem.
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0: Hildon na rua, na chuva, na fazenda. Nova Paradiso 8:42. Acompanhando a gente aqui no Redação Paradiso, a Letícia Reis, o Lucas Machado, a Thaís Chagas e o Jonas Albuquerque. Beijo, gente. Valeu, bom dia.
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0: Vamos lá para o centro de operações da Prefeitura. Curtinho, Anderson, vamos nessa.
3: Ok, ok. Olha, linha amarela ainda com trânsito lento em direção ao Fundão por conta daquele acidente envolvendo caminhão e moto no sentido Avenida Brasil. Quem segue pela Grajaú, Jacarepaguá, vai encontrando melhores condições. 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
0: 8:46, estamos de volta com redação, de volta com a nossa interativa de hoje. Todo mundo que participe, manda nome completo, está concorrendo a 2 convites para Yupstar, a maior roda gigante da cidade e melhor vista da felicidade. Bom, e o tema de hoje, Gigi, eu te conto. Pesquisas de comportamento revelam que o rosto e a expressão são os primeiros elementos notados quando alguém desperta o nosso interesse. Em frações de segundo, o cérebro avalia a simetria facial, o sorriso e o olhar, buscando sinais de simpatia, abertura e confiança para uma possível aproximação. Será isso mesmo? E a nossa interativa de hoje está perguntando: o que te chama a atenção de cara naquela pessoa que você quer algo mais? O que te atrai no outro? É realmente o rosto? Ou, na verdade, sei lá, é um jeito, o corpo da pessoa, o cheiro, enfim.
12: Bom dia, meu nome é Vanderlei. O olhar, pra mim, é um olhar. O olhar é a alma da sinceridade. E o sorriso é a confirmação da sinceridade.
1: Bom dia, Janote. Bom dia, galera aí toda. O que me chama realmente a atenção é a expressão do rosto, o comportamento, como é feito. Realmente me chama muita atenção isso. É isso aí, galera. Bom dia.
6: Bom dia, meus queridos. Aqui é a Sandra do Vale de Rio Bonito. O que me chama a atenção no outro, no caso seria um parceiro, é a inteligência. Não me importa a aparência física, isso não me atrai. O que me atrai é quando ele abre a boca para falar alguma coisa. Aí eu percebo se ele é inteligente ou não, porque eu costumo me apaixonar por cérebro e não por aparência física. Sempre fui assim.
0: E para você, manda a tua opinião pra gente, grava teu áudio pelo WhatsApp, é o 99-8951-895. O que que te chama a atenção de cara naquela pessoa que você quer algo mais? O que que te atrai no outro? É o rosto mesmo? É o sorriso, o olhar, essa simetria facial, como dizem as pesquisas? Ou é outra coisa, um jeito, um cheiro, corpo, combo? Sei lá, estamos te esperando.

0: Um sucesso atrás do outro, só musicão pra você. Guilherme Arantes, Cheia de Charme, antes a Rata Ti. E da novela Roda de Fogo, de 1986, o hit Transas. Nova Paradiso FM, 9 horas, 1 minuto. Acompanhando a gente, Maurício Dias, Lucas Pedro, Alberto Mendes e a Sueli Costa. Saúde, gente. Boa quarta, bom dia.
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0: 9 horas, 2 minutos, nosso trânsito é ao vivo. Pode ir tranquilo, Anderson, já acertei aqui.
3: Ok, Janote, ok, Janote. 9 horas, 2 minutos, trânsito bastante intenso para o motorista que segue da Zona Sul em direção ao centro pela Princesa Isabel. Já foi liberado, teve um acidente ali no trecho da Princesa Isabel em direção a Botafogo, envolvendo o utilitário e o ônibus. Trânsito já liberado, está melhorando a movimentação pela Nossa Senhora de Copacabana. Outro ponto da cidade aqui com destaque, a linha amarela, ainda com trânsito muito ruim, reflexo de um acidente que a gente informou mais cedo na Praça do Pedágio, em direção ao Fundão. Opção para você é a autoestrada Grajaú-Jacarepaguá. Tem também a Cândido Benício, que liga o Largo do Tanque até o Largo do Campinho. Tem boa fluidez nesse exato momento. 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Eu volto já já. Ok, Janote?
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0: 9 horas 3 minutos. E aí, Tel, bom dia.
5: Bom dia, Gianotti, muito bom dia a todos. E o nosso papo hoje é sobre Copa do Brasil, começando pelo Fluminense, que venceu o Operário ontem por 2-1 no Maracanã e se garantiu nas oitavas de final. O tricolor precisava de uma vitória simples para conseguir a classificação e ela veio com uma dose de emoção grande para o torcedor. O time abriu 2-0, mas depois desperdiçou uma penalidade com John Kennedy e depois viu o Operário diminuir a vantagem a poucos minutos do fim. Depois do apito final, apesar da vitória, a torcida mostrou que ainda está na bronca com a equipe e vaiou seu desempenho. E hoje, mais tarde, às 7 horas da noite, é a vez do Vasco da Gama entrar em campo diante do Paysandu em São Januário. Com uma boa vantagem depois da vitória por 2-0 na ida, o Cruz Maltino deve preservar alguns titulares, pensando na reta final do primeiro semestre do Campeonato Brasileiro. E por enquanto foi isso, Gianotti. Mais tarde eu tô de volta no Hora do Blush.
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1: Nova Paradiso, 9 horas 13 minutos. E uma mulher de 26 anos foi presa na noite de ontem após agredir a gerente e uma funcionária de um spa em Niterói. Segundo segurança presente, a confusão começou depois que a cliente teve um procedimento negado no estabelecimento. Ainda de acordo com os agentes, a agressora usou um lápis de sobrancelha como arma e feriu uma das atendentes no rosto. O incidente foi na rua Miguel de Frias, em Icaraí. De acordo com segurança presente, a equipe fazia patrulhamento pela região quando encontrou um policial civil à paisana tentando separar a briga entre as mulheres. Que coisa bonita, não é? A Secretaria Municipal de Ordem Pública realiza na manhã de hoje a demolição de um prédio comercial de 7 pavimentos na rua Major Martinez Filho, no Vidigal. Segundo a Prefeitura, o imóvel, com cerca de 400 metros quadrados, foi construído sem qualquer autorização municipal. De acordo com a CEOP, a obra é considerada irregular desde 2013. E já recebeu diversas notificações de embargo e autos de infração ao longo dos anos. Os responsáveis chegaram a abrir um processo para tentar legalizar a construção, mas o pedido foi indeferido pela Prefeitura do Rio. Vamos nessa, Pôncios.
2: Olha, Gigi, a qualquer momento, um operador de tráfego pode interromper o trânsito na Rua da Carioca para passagem de retroescavadeira.

As máquinas abrem buracos no lado ímpar para ampliar em 1,5 metros as calçadas de uma das vias mais tradicionais do centro aqui do Rio de Janeiro. Isso porque, Leão, as intervenções fazem parte do projeto para transformar o espaço na futura, aí já prometida há um bom tempo, Rua da Cerveja, dentro do plano da prefeitura que busca revitalizar a região. Prevista para terminar em agosto, a reurbanização ainda gera controvérsias entre os comerciantes. As discussões giram em torno da proposta de ampliar os espaços para circulação de pedestres na área boêmia. Para isso, as faixas de trânsito estão sendo reduzidas de 3 para 2.

0: Nova Paradiso, 9 horas 23 minutos. E acompanhando a gente, chegando junto aqui no Redação. Cadê? Ah, tá aqui. A Aline Barbosa, o David Barbosa, o Walter Rocha e o Rodrigo Riamelli. Valeu, gente. Excelente quarta-feira. Vamos juntos.
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0: Ao vivo do Centro de Operações da Prefeitura, fala você, Anderson.
3: Fala sim, Janote. Tem um caminhão quebrado na Avenida Salvador Allende, lá na Barra Olímpica, na altura da estação BRT. É, Minha Praia, em direção Recreio dos Bandeirantes. Tem trânsito um pouco mais intenso por ali. Outro caminhão quebrado, agora na Avenida Brasil, na altura de parada de Lucas Passarela, 19, em direção ao centro da cidade. Esse caminhão está deixando o trânsito um pouco mais intenso e lento na saída do Trevo das Margaridas, ali no trecho de Irajá. Compromete diretamente também a saída da Dutra. O motorista perde tempo. Olha, mais um dia de trânsito bem intenso no Aterro do Flamengo, acesso ali ao aeroporto Santos Dumont. O motorista realmente vai encontrando o trânsito lento. Por enquanto, não compromete a saída da Beira-Mar em direção à região ali do embarque. VLT está funcionando normal. Normalmente, uma opção, pare de usar duas fraldas. Contena a dupla camada de absorção, garante mais segurança e menos trocas. Tena, eu volto já já, ok, Janote?
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0: 9 horas 27 minutos, hora de economia. Vamos para São Paulo. E aí, Gradiloni, bom dia.
9: Bom dia, Janote. Bom dia, ouvintes da Nova Paradiso. Janote, a quarta-feira começa com os investidores observando os juros no mercado. Na terça-feira foram divulgados índices de inflação no Brasil e nos Estados Unidos, e os resultados não foram bons. No Brasil, a inflação veio um pouco abaixo do esperado. Mesmo assim, ela permanece muito elevada, quase rompendo o teto da meta. E isso indica que há pouca probabilidade de o Banco Central reduzir os juros. Inclusive, há algumas expectativas de que o juro permaneça estável no patamar atual na reunião do Copom agendada para junho. Nos Estados Unidos, o cenário foi ainda pior. A inflação subiu, veio acima do esperado e deve continuar subindo nos dados de maio. Com isso, já tem até investidor esperando uma alta dos juros nos Estados Unidos. E isso não é bom para ninguém. Não por acaso, as ações brasileiras negociadas em Nova York estão abrindo com uma queda de quase 1%. O dólar está com uma leve alta e está sendo negociado a R$ 4,902. E o euro está em uma queda de 0,5% a R$ 5,741. É isso aí, meu caro. Um bom dia para você e para os ouvintes da Nova Paradiso. Até amanhã.
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0: aqui na Nova Paradiso e Van Lins. Novo Tempo. 89,5 Rio de Janeiro. 9 horas 36 minutos.
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0: E o cantor Diogo Nogueira precisou cancelar os próximos compromissos da agenda de shows após receber diagnóstico de laringite bacteriana grave. A informação foi divulgada pela equipe do artista nas redes sociais. Segundo o comunicado publicado no Instagram, Diogo foi orientado pelos médicos a interromper temporariamente as apresentações para realizar tratamento e garantir recuperação completa da voz. A nota não informa por quanto tempo o cantor ficará afastado dos palcos.
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0: Com uma exposição na qual o artista plástico Geleia da Rocinha faz uma releitura de 8 retratos de africanos escravizados feitos originalmente em 1869 pelo fotógrafo alemão Alberto Henkel em Recife, será reinaugurada hoje às 17h no Centro Cultural Pretos Novos, na Gamboa. O novo espaço, dedicado à memória e à arte negra e que se integra ao circuito da herança africana naquela região da cidade, será aberto numa data que tem uma dupla simbologia: os 21 anos da fundação do Instituto de Pesquisas e Memória Pretos Novos, inaugurado em 2005, e aos 138 anos da assinatura da Lei Áurea em 1888. E aí, Leão, como é que fica o tempo hoje? Diga.
3: Olha, eu tô aqui me divertindo com as crianças que estão aqui na frente do vidro. Pra elas, a gente é como se fosse algo extraordinário, né?
0: É, eles estão rindo agora pra gente.
3: Olha, simbora. De acordo com o Sistema Alerta Rio, pra hoje, quarta-feira, o tempo aqui na capital fluminense será influenciado pelo posicionamento de um sistema de alta pressão. Máxima chegando hoje a 30 graus, temperaturas seguem aí em elevação. O dia começou friozinho, 13 graus, mas a máxima de hoje, 30, solzão aí pros cariocas nessa quarta-feira.

0: Um sucesso atrás do outro, Marina Lima, Fugaz. Essa é a nova Paradiso FM, 9 horas 45 minutos. Estamos de volta com a nossa interativa de hoje. Pesquisas de comportamento revelam que o rosto e a expressão são os primeiros elementos notados quando alguém desperta o nosso interesse. Em frações de segundo, o cérebro avalia a simetria facial, o sorriso e o olhar, buscando sinais de simpatia, abertura e confiança para uma possível aproximação. E com isso, a nossa interativa de hoje perguntou: o que te chama a atenção de cara naquela pessoa que você quer algo mais? O que te atrai no outro? É realmente o rosto? Ou na verdade é um jeito, um cheiro, o corpo, enfim?
1: Com certeza o sorriso, né? Então, é a boca. Tem que olhar, tem aquele sorrisão perfeito aí já, meio caminho andado.
2: Bom dia, Janote. Sou Elizabeth Lopes Nogueira. Antes, até me atraía um rosto bonito, uma aparência bonita. Hoje em dia, o que me atrai é a carteira do sujeito, é o dinheiro. Porque com dinheiro se compra tudo. Sem dinheiro, nada a ver. Um abraço.
3: Olá, bom dia, meus queridos. Me chamo Aline e a primeira coisa que me chama a atenção numa pessoa é o olhar, com certeza. Porque o olhar costuma ser o primeiro indício da paixão. Há 25 anos atrás, o meu marido me conquistou pelo olhar, com certeza.
4: Olá, Nova Paradiso, aqui é Regina do Centro. Concordo com a pesquisa. Num primeiro olhar, numa primeira análise, é o rosto, sim. É os sinais do rosto, a forma do rosto. E depois o cérebro. Depois é o papo. Muito papo.
5: Bom dia, Januário. O que me chama a atenção é calcinha torta na bunda. Aí eu peço pra consertar, eu acho horrível. Bom dia.
0: Mas é cada uma que aparece aqui, meu Deus.
6: Imagina
0: do céu.
6: Imagina a análise desse cidadão com as pessoas.
0: Né? Ai, Jesus Cristo, boa. Bom, enfim, obrigado pela participação de todo mundo na interativa de hoje. Valeu mesmo. Amanhã tem mais.

0: 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Essa é a Nova Paradiso FM. Um sucesso atrás do outro. 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Eu encerro o programa de hoje com Ana Sharp. Ela diz o seguinte: a crença é a base do pensamento. O pensamento é a base das emoções. E as emoções emitem as energias necessárias para que o universo se curve a você. Portanto, é preciso descobrir quais são as crenças, as coisas que você acredita que estão impedindo você de crescer. Bom dia, Rio. Bom dia, Brasil.
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0: Gente bonita, eu sou Sérgio Janotti, estou indo embora, beijo, volto amanhã, 7:30 da manhã, com as notícias que você precisa e muita música boa também. É impressionante, todo fim de programa vocês falam o tempo inteiro sem parar, mas não respeita o profissional que está aqui.
3: Bom dia para você também.
0: Bom dia, Zé Costa, como vai? Tudo bem? Vocês dois aí, vamos continuar?
3: Feliz.
0: Quer fazer fofoca? Sai do estúdio. Não é possível.
3: Feliz, tão satisfeito.
0: Oh, que saco, todo dia a mesma coisa. Tira a concentração da gente aqui, não é possível. Bom dia. Alguma coisa a falar, acrescentar?
3: Quem ouve até
4: pensa. Dura 10 segundos.
0: Fala aqui que ninguém tá te ouvindo.
3: Bonjour, monsieur.
5: Não dura 10 segundos esse malvado favorito.
3: Não.
5: O Janot é tipo pitbull, né? Você olha calado e não chega
3: olha
5: perto
3: de longe,
5: e morde. Deu dois carinhos com a boneca, acabou.
0: Tem gente que abre a porta, você sabe disso. Tem gente que abre a porta aqui do estúdio, olha, vê que eu tô aqui. Ih, tá minha volta.
3: Ai, ai, ai.
0: É, você queria mandar abraços, né?
3: Queria mandar abraço para a Marleninha.
0: Sim.
3: E para o Kiko.
0: Tá devendo para a Marleninha?
3: Não.
0: Ah, é só um agrado.
3: Só um abraço. Você
0: e
3: merece.
0: Quem é o Kiko?
3: Kiko é um amigo nosso.
0: Ah, sim.
3: São Paulo.
0: Amigo em comum?
3: São Paulo.
0: Ah, sim. Tá bom.
3: Ali
0: eu conheço?
3: Conheço. Oi, Kiko.
0: Olha, gente, desculpe, isso é uma piada interna. É, mas vamos mudar de prova. Sabe que o El Ninho tá chegando aí com força.
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8: O programa cultural Série Música de Câmara, que promove recitais de pequeno formato na Sala Cecília Meirelles, apresenta o violonista Fábio Zanon no dia 15 de maio, sexta-feira, às 7 da noite. No repertório, um recital dedicado a diferentes tradições para violão. O programa reúne obras de Johann Sebastian Bach, Hector Angulo, Léo Brauer e Federico Moreno Torroba, além de Valsa da Vida, de Paulinho da Viola, em um show que revela o violão em diferentes estilos em apresentação solo. O evento acontece na Sala Cecília Meirelles, localizada no Largo da Lapa, número 47, Centro do Rio. A classificação indicativa do espetáculo é livre para todos os públicos. Os ingressos custam a partir de R$20 e já podem ser adquiridos no site da funarge.eleventickets.com.
9: São 10 horas e 6 minutos na manhã de quarta-feira, dia 13 de maio de 2026. Eu sou Zé Costa e tô chegando.
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9: Vamos ficar juntos até as 2 da tarde. Com um sucesso atrás do outro aqui na Nova Paradiso, no rádio em 89,5 ou no aplicativo, você curtindo a gente. Vamos começar com Hugh Lewis and the News.

Roupa Nova, Whisky a Gogô, da trilha sonora da novela Um Sonho a Mais, no ano de 1985. Clássico de novela que você ouviu aqui na Nova Paradiso.

0: Simple Minds, Don't You Forget About Me. É a nova Paradiso trazendo muita música boa pra você e também trazendo informação.
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0: Direto do Centro de Operações da Prefeitura do Rio, a gente traz informação de trânsito para você o dia inteiro. E agora quem tá chegando é ele, Anderson Ramos. Muito bom dia.
2: Bom dia para você também, Zé Costa. Muito bom dia para todo mundo sintonizado aqui na Nova Paradiso. O trânsito continua bastante intenso para quem segue da Barra Jacarepaguá em direção ao fundão da linha amarela. O motorista vai encontrando o trânsito lento, tem dificuldade. Quem segue pela Grajaú Jacarepaguá vai encontrando melhores condições da pista em direção à Zona Norte. De olho aqui no telão do Centro de Operações da Prefeitura, conferindo a movimentação pelos lados da Avenida Brasil. Carro quebrado na altura de Barros Filho, na pista sentido Zona Oeste, e utilitário quebrado em Bom Sucesso, pista sentido centro da cidade, na Avenida Brasil. 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Eu volto já.
0: Ok, até já.
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17: Existe um lugar no Rio de Janeiro conhecido como The Maze, que é um espaço que mistura arte, cultura, música e uma das vistas mais lindas da cidade do Rio de Janeiro. Localizado na comunidade Tavares Bastos, no Catete, o local é seguro e famoso pelo cenário deslumbrante, pela atmosfera vibrante, acolhendo eventos de jazz, exposições de arte e outras atividades culturais. The Maze é mais do que um simples local de eventos, é um ponto de encontro para artistas, músicos, viajantes que buscam uma experiência autêntica e envolvente na cidade maravilhosa. Para saber mais informações, me siga no Instagram, @ Tatiana D'Angelo.
0: São 10h39, um sucesso atrás do outro. 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Então tá no lugar certo. 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
0: José Feliciano.

0: Essa tem que ouvir até o finalzinho, que é boa demais. Michael Jackson, Don't Stop Till You Get Enough. Na Nova Paradiso.
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0: Informação é com você de novo, Anderson Ramos.
2: Tô de volta, Zé Costa. Trânsito continua intenso pelos lados da Avenida das Américas, lá na Barra da Tijuca, na altura da estação BRT Afrânio Costa, em direção a São Conrado. Mais cedo teve um acidente por ali, viu? Olha, na Taquara, em Jacarepaguá, Avenida Nelson Cardoso, alguns sinais em flash, piscando no amarelo, equipes da Sete Rio no local. O motorista vai encontrando o trânsito com boa movimentação pela Cândido Benício, ao contrário da linha amarela, ainda apresenta retenções em direção ao Fundão. 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Eu volto já.
0: Ok, até já.
1: Clipping. 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
0: Pesquisa Quest, divulgada hoje, mostra que 49% dos entrevistados desaprovam o governo Lula, enquanto 46% aprovam a gestão do petista. Na pesquisa anterior da Quest, feita em abril, 52% desaprovavam e 43% aprovavam. Na sondagem atual, não souberam ou não responderam 5% dos consultados. Entre as mulheres, o governo Lula é desaprovado por 44% e aprovado por 48%. Nesse público, em abril, o índice de desaprovação era 49% e o de aprovação, 45%. O eleitorado feminino, a gente lembra, é considerado fundamental na disputa presidencial. O programa Reviver Centro, criado pela Prefeitura do Rio para estimular a ocupação residencial aqui na região central da cidade, já licenciou quase 8 mil unidades habitacionais desde 2021, segundo dados atualizados do painel municipal de acompanhamento do projeto, referentes a março desse ano. Em meio ao crescimento do mercado imobiliário na região portuária, um leilão de 73 imóveis residenciais e comerciais na área da Pedra do Sal expôs, porém, os obstáculos que ainda cercam a recuperação de casarões históricos na região do centro.
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0: E por aqui a gente segue agora com 100 escalas, começando uma hora inteira, um sucesso atrás do outro, sem intervalos, até o final dessa hora, até meio-dia, só música boa rolando, e ainda tem promoção, promoção chique, promoção elegante, Teatro Municipal, amanhã, não, amanhã não, depois da manhã, dia 15, sexta-feira, 19h, um par de ingressos para o balé em dois atos, La Filmogardée. 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Enquanto isso, agora 11:07 começa o Sem Escalas com Bryan Adams e o violão chique de Paco de Lucía.

Os Paralamas do Sucesso, Lanterna dos Afogados. Música que estava na trilha sonora da novela Rainha da Sucata no ano de 1990. A gente ouviu aqui no Sem Escalas, que continua rolando, tá só na metade, é um sucesso atrás do outro, sem intervalos até o final da hora. E a promoção também continua valendo. 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Você vai concorrer e o resultado vem no final da hora, no final do Sem Escalas. 11h33, a gente segue com Mariah Carey, Against All Odds.

Stevie Wonder, Isn't She Lovely? Sem escalas da Nova Paradiso, continua rolando. Agora às 11h44 tem Tonight.

0: Cidade Negra, Sombra da Maldade, encerrando sem escalas, gostou?
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0: E no Sem Escalas, valendo par de ingressos para sexta-feira, 19h, Teatro Municipal, o balé em dois atos, La Philémon Gardet. 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Maria Brito de Araújo, final do telefone 8063. 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E daqui a pouco tem mais promoção, tem mais 100 escalas, tem tudo aqui na Nova Paradiso. Também tem informação chegando.
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0: Informação do trânsito é com ele, Anderson Ramos, de volta.
4: Pois é, Costa, tô de volta. Início da tarde desta quarta-feira, com o pessoal da Colube trabalhando na Avenida Ayrton Senna, na altura ali do Giro do Cebolinha, na saída da Salvador Allende, em direção à Orla, uma manutenção ali da Colube, viu? O motorista não vai encontrando grandes engarrafamentos. Olha, atenção, você motorista se desloca nesse exato momento pela Avenida Almirante Luiz Maria Piquet, lá em Bragipina, queda de galhos de árvores sobre a fiação. O pessoal tá trabalhando por lá. Trânsito intenso ainda pelos lados da linha amarela na pista sentido Fundão, mas cedo teve um acidente na altura da Praça do Pedágio, na pista sentido Avenida Brasil. Acidente já desfeito. 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
0: O Fluminense garantiu vaga nas oitavas de final da Copa do Brasil ao vencer o Operário do Paraná por 2-1 na noite de ontem no Maracanã, pelo jogo de volta da quinta fase. Gols marcados por Savarino e Lúcio Acosta. As equipes haviam empatado por 0-0 na partida de ida. O adversário do Fluminense na próxima fase será definido em sorteio da Confederação Brasileira de Futebol, ainda sem data definida. Já o Vasco recebe o Paysandu hoje às 19h em São Januário pelo jogo de volta da quinta fase da Copa do Brasil. O Cruz Maltino venceu o jogo de ida por 2-0 e pode até perder por um gol de diferença para se classificar. Já o Paysandu se reergueu após a derrota para o Vasco em abril. Depois de 6 rodadas da terceira divisão, o Papão lidera a competição e serve firme na briga pelo acesso à Série B.
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10: Se esse dado não te assustar, ou você está numa bolha ou realmente está fazendo trabalho muito bem feito. Veja só, desalinhamento entre líder e time cresceu 149% em ano, segundo levantamento pela Evermount Search. E aí você descobre o que realmente está acontecendo. O contrato quebrou. Não é contrato formal, é aquele acordo tácito que existe entre você e seu time todo dia. Você promete algo, ele entrega, ele espera algo, você entrega. Aí o contrato funciona, mas tá quebrado. Porque você diz que vai fazer uma coisa e faz outra. Você muda de ideia sem avisar. Você dá uma direção e depois muda sem explicar por quê. Você cobra resultado, mas não explica qual é o resultado que você quer. O time fica totalmente perdido, confuso, frustrado e aí sai. Porque ninguém fica em lugar onde não entende qual é o jogo, onde o acordo muda toda hora, onde você fala uma coisa e faz outra. Então, o contrato cotidiano é isso. Expectativas claras, comunicação honesta, decisões que fazem sentido. Se você não está entregando isso, você está rachando o relacionamento com seu time todo dia. Seu time não sai porque quer sair. Sai porque você quebrou o contrato todos os dias. 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
11: 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Nova Paradiso é um sucesso atrás do outro, é uma promoção atrás da outra. A gente tá junto aqui, eu, Zé Costa, com você até as 2 da tarde.
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11: Meio-dia e 6, abrindo a tarde de quarta-feira assim, ó. Com Madonna.

Grande sucesso da nossa música e clássico de novela. Trilha sonora de Sol de Verão, 1982. Grande Dalto com Muito Estranho na Nova Paradiso.

0: PM Down 1991, Sarah Drift on Memory Bliss, essa é a nova Paradiso, um sucesso atrás do outro, já já tem mais.
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12: 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Olá, querido ouvinte. A disfunção erétil é mais comum do que se pensa e afeta homens de todas as idades. É caracterizada pela dificuldade persistente em obter ou manter uma ereção suficiente para uma relação sexual satisfatória. Fatores como estresse, ansiedade, diabetes e doenças cardíacas, além do uso de certos medicamentos, podem contribuir para a disfunção erétil. É muito importante consultar um médico para avaliação e tratamento adequados, porque muitas vezes há opções eficazes disponíveis. Para mais informações e dicas de saúde masculina, siga agora mesmo o meu canal no YouTube, Doutor João. Te vejo lá e até a próxima!

Bonito demais, Foreigner com Waiting for a Girl Like You, na Nova Paradiso. Faltando 9 minutos para 1 da tarde, Barão Vermelho.

0: Sabia que Jerry Hall e John Oates são a dupla que mais vendeu discos na história? Pois é. Jerry Hall e John Oates aí com Man Eater, um dos grandes sucessos deles. Você ouve aqui na Nova Paradiso.
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0: A Alerj publicou na noite de ontem, em edição extra do Diário Oficial, a exoneração de 40 assessores parlamentares e da chefe de gabinete do deputado Thiago Rangel. Considerando só os assessores, a soma dos salários brutos da equipe de Rangel custava mais de R$ 222 mil, sem eventuais benefícios como o auxílio educação e auxílio alimentação, por exemplo. Juntando o salário do deputado, o valor passava de R$ 257 mil por mês. A Alerj informou que está cumprindo as determinações do STF e afastou o deputado estadual, Thiago Rangel, que foi preso durante a quarta fase da Operação Unha e Carne da Polícia Federal, que investiga fraudes na compra de materiais e contratação de serviços pela Secretaria Estadual de Educação do Rio. E o cantor Diogo Nogueira precisou cancelar os próximos compromissos da agenda de shows após receber um diagnóstico de laringite bacteriana grave. A informação foi divulgada pela equipe do artista nas redes sociais. Segundo o comunicado, Diogo foi orientado pelos médicos a interromper temporariamente as apresentações para realizar tratamento e garantir recuperação completa da voz. A nota não informa por quanto tempo o cantor ficará afastado dos palcos. Melhoras aí para Diogo Nogueira.
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13: Chegou mais um Sem Escalas. A gente vai começar a curtir um sucesso atrás do outro, sem intervalos, até o final da hora, direto, só música boa. E tem promoção também de show aqui de Isabella Taviani, olha que legal. 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O Sem Escalas começa assim, ó. Agora 1:07, Milli Vanilli, Girl, I'm Gonna Miss You.

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Gloria Gaynor, I Am What I Am, essa é a nova Paradiso. 1:19, a gente segue com Maria Bethânia.

Love Never Felt So Good, Justin Timberlake e Michael Jackson na Nova Paradiso. Sem escalas rolando até o final da hora, é música atrás de música, um sucesso atrás do outro sem intervalos. E a promoção continua valendo, dois ouvintes vão se dar bem, cada um vai levar um par de ingressos pro show Confissões de Amor, de Isabela Taviani, sexta-feira, agora 9 da noite. Programaço para sexta-feira, Teatro Claro Mais, em Copacabana. Para concorrer, é só mandar o seu nome completo pra gente pelo nosso WhatsApp 99-895-1895. Manda aí, eu vou mandando daqui, música boa atrás de música boa. 1h35, sem escalas, segue na Nova Paradiso com Pepeu Gomes.

Lulu Santos casa. Nova Paradiso sem escalas rolando. Faltando agora 13 minutos para as duas. A nova do Guilherme Arantes.

0: Rita Lee, nem luxo nem lixo. A última dos 100 escalas na Nova Paradiso.
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0: Promoção valendo par de ingressos para o show Confissões de Amor de Isabela Taviani. Ingressos para sexta-feira, Teatro Claro Mais em Copacabana. Programão, quem está se dando bem é a Márcia Pacheco, final do telefone 4070, e a Rita de Cássia dos Santos da Costa, final do telefone 1208. Rita de Cássia dos Santos da Costa e Márcia Pacheco se deram bem, cada uma leva um par de ingressos e vai receber também mensagem aí da nossa equipe de promoção pelo WhatsApp, explicando qual o procedimento para utilizar estes ingressos. Valeu?
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0: O presidente dos Estados Unidos, Donald Trump, chegou a Pequim na manhã de hoje para uma visita de Estado e para reuniões com o presidente da China, Xi Jinping, que pode remodelar as relações entre as duas principais potências econômicas mundiais. Com o presidente norte-americano, viajou também um grupo de empresários que tentarão costurar parcerias. O principal objetivo da visita, segundo o próprio presidente dos Estados Unidos, é tentar fazer com que a China abra mais o seu mercado a empresas norte-americanas. A Caixa Econômica Federal aumentou a estimativa do prêmio do concurso especial de 30 anos da Mega Sena para 200 milhões de reais. O sorteio será realizado às 11 da manhã do dia 24 desse mês de maio, daqui a 10 dias praticamente. Segundo as regras divulgadas pela Caixa, o prêmio do sorteio especial não acumula. Portanto, se ninguém acertar as 6 dezenas, o valor principal será dividido entre os apostadores que acertarem a quina. Se ainda assim ninguém acertar a quina, seguirá para a quadra e assim por diante, aumentando as chances de todos. Patrícia Cunha já teve aqui um brilho no olhar com essa notícia.
5: Olha, vi vantagem nisso daí.
0: 200 milhões, não é?
5: Eu tinha desistido porque eu tentei 6 vezes e não consegui. Falei, eu não quero mais saber desse negócio, tá me enrolando.
0: Deixa eu só te contar um segredo. Tem gente que joga a vida inteira e não ganha, tá?
5: Loucura, se tivesse juntado esse dinheiro ainda aplicado, já estaria ganhando uma grana.
0: Mas olha, 200 milhões e não vai acumular esse aí.
5: Esse vale a pena.
0: Vai que você acerte uma quina e ganhe um dinheiro bom.
5: Pois
0: né?
5: É, pelo menos você não fica iludido. Exatamente. Vendo aquilo acumulando.
0: Exatamente, é isso aí. Então aí, é concurso especial de 30 anos da Mega Sena, sorteio no dia 24 desse mês de maio. Muito bem. Patrícia Cunha, enquanto você não fica milionária, bom trabalho.
5: Valeu. Você
0: valeu.
5: Também.
0: Eu também. Quando não tô milionário, ainda volto amanhã às 10 da manhã. Tchau, gente. Boa tarde.
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5: Ótima tarde, ótima quarta-feira pra você. Sou Patrícia Cunha. A partir de agora te acompanho até às 6.
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5: Abra essa hora ao som de Whitney Houston.

clássico Summer Nights, John Travolta e Olivia Newton-John, você curtindo por aqui. Nova Paradiso, 2, 14 e 19. Vanessa da Mata e Ben Harper.

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1: Joana Recado, trilha sonora da novela Livre para Voar, isso lá em 1984.
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Saiu uma das minhas músicas preferidas. Everybody wants to rule the world, tears for fears. Você curtindo. Nova Paradiso, 2h49. Djavan.

0: Juliana Mello, assim que se faz.
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0: Atenção, você motorista, como é que tá o trânsito neste momento? Agora 2h57, a gente vai para o Centro de Operações. Sérgio Leão tem informações. Oi, Sérgio, boa tarde.
2: É isso, Paty. Boa tarde para você e para os ouvintes ligados aqui na Nova Paradiso. Vamos juntos, na tarde desta quarta-feira, informar esse povo ligado aqui na Nova Paradiso como que está a situação pelo trânsito na cidade do Rio de Janeiro, destacando a situação pela Zona Sul, Paty. Motorista que está ali pela rua Jardim Botânico já começa a encontrar uma ligeira lentidão, porém sem grandes dificuldades ali pela via. Pior está a situação para o motorista que desloca em direção à Gávea, passando ali pela Pacheco Leão. Para você que está nesse trecho da Zona Sul, tem como rota alternativa ali a Borges de Medeiros, que também tem uma ligeira lentidão, porém sem grandes dificuldades na tarde de hoje. 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E eu volto já já com mais do trânsito aqui, Paty.
0: Até já, Sérgio.
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0: A partir de 30 de maio, ônibus municipais do Rio não aceitarão mais pagamento em dinheiro, gerando polêmica entre os passageiros. A prefeitura argumenta que a medida visa aumentar a segurança e a eficiência. Enquanto alguns apoiam a mudança, outros criticam o curto prazo de adaptação e as dificuldades para idosos e turistas. A iniciativa já é comum em outros sistemas de transporte da cidade. A Prefeitura do Rio alterou o projeto Praça 11 Maravilha, desistindo do mergulhão na Avenida Presidente Vargas, mas mantendo a ideia próxima ao túnel Santa Bárbara. Mudanças envolvem redução de altura de prédios em Santa Teresa e destinação de recursos para reformar a Vila Operária no Estácio. O projeto visa revitalizar áreas com a demolição do elevado 31 de março e construção de um bulevar.
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14: Ótima tarde, ótima quarta-feira para você que está aqui na Nova Paradiso em 89,5. Eu sou Patrícia Cunha, te acompanho até às 6. Que tal participar agora comigo e concorrer àquele kit com 4 perfumes? É o kit Amacá Paris, são 2 perfumes femininos mais 2 perfumes masculinos. Para participar, envie o nome completo para o nosso WhatsApp, é o 21998951895. Vou repetir, 21998951895. No finalzinho da hora sai o resultado. Nossa viagem vai começar lá em 1989 com a banda americana Bengals.

O clássico Forget Me Nots e Patrice Rushen, você curtindo aqui no Sem Escalas. Nova Paradiso, 3:15. Fábio Júnior.

Você curtindo o clássico Reggae Night com o Jimmy Cliff, aqui no Sem Escalas, um sucesso atrás do outro em uma hora de música pra te acompanhar nessa tarde de quarta-feira. Que tal sair perfumado aqui da Nova Paradiso? Pra concorrer ao Kit Chamacá Paris, são dois perfumes femininos, mas dois perfumes masculinos, você só precisa enviar o seu nome completo pro nosso WhatsApp. Se você não tem o nosso WhatsApp, já adiciona para participar de todas as promoções. É o 2199-895-1895. Vou repetir, 2199-895-1895. Daqui a pouquinho sai o resultado. Ricardo Bacelar e Flávio Venturini, Lareira.

0: gente encerra essa hora ao som de Cazuza Exagerado, fechando mais uma edição do Sem Escalas. Você que participou, enviou o seu nome completo pro nosso WhatsApp, vai levar Kit Amacá Paris, são dois perfumes femininos, mais dois perfumes masculinos, e a ganhadora é a Alessandra Félix Costa Coqueiro, final de telefone 5013. Alessandra, fica atenta aí o seu WhatsApp, que a nossa produção vai entrar em contato, tá bom? Aproveita bastante, chega aqui na Nova Paradiso e saia perfumada.
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0: Atenção, você motorista. A gente volta pro centro de operações. Tem atualizações sobre o trânsito. Oi, Sérgio, é com você.
4: Na escuta, Paty, embora destacar a situação ali pela Praça da República, tem trânsito por lá. O motorista que tá ali pela região da Praça da República, paciência, tá interditada entre as ruas Buenos Aires e a rua Visconde do Rio Branco. Motoristas que trafegam por essa via estão sendo desviados para a rua Buenos Aires para que possam seguir pela rua República do Líbano até a rua Visconde do Rio Branco. Um grupo ocupa ali a Praça da República na altura do prédio do Tribunal de Contas do Estado numa manifestação. Sete Rio, Guarda Municipal, no local, o motorista que passa por lá, cautela redobrada. 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E eu volto já já, Paty, com mais do trânsito aqui na Nova Paradiso.
0: Combinado, Sérgio. Até já.
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0: A Rua da Carioca está em transformação para se tornar a Rua da Cerveja, com calçadas ampliadas e faixas de trânsito reduzidas. A obra, prevista para agosto, enfrenta críticas de comerciantes que temem impactos no tráfego e negócios, enquanto alguns estão otimistas com a revitalização e novos subsídios para cervejarias. Outros, como o dono de um bar tradicional, expressam ceticismo sobre a recuperação da área. A polícia identificou mais de 100 pontos na região metropolitana do Rio, onde o crime organizado comercializa serviços de internet. A venda ilegal, facilitada por empresas ligadas a traficantes e milicianos, tornou-se uma das principais fontes de renda criminosa no estado. Em resposta, moradores buscam alternativas como internet via satélite. As operações policiais visam reprimir essa prática e promover investigações sobre os grupos criminosos envolvidos.
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13: O programa cultural Série Música de Câmara, que promove recitais de pequeno formato na Sala Cecília Meirelles, apresenta o violonista Fábio Zanon no dia 15 de maio, sexta-feira, às 19h. No repertório, um recital dedicado a diferentes tradições para violão. O programa reúne obras de Johann Sebastian Bach, Hector Angulo, Léo Brauer e Federico Moreno Torroba, além de Valsa da Vida, de Paulinho da Viola, em um show que revela o violão em diferentes estilos em apresentação solo. O evento acontece na Sala Cecília Meirelles, localizada no Largo da Lapa, número 47, Centro do Rio. 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
0: Ótima tarde, ótima quarta-feira. Você está na Nova Paradiso em 89,5. Tá curtindo um sucesso atrás do outro? Eu sou Patrícia Cunha, vou te acompanhar até às 6.
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0: John Secada,

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0: Já já tem mais por aqui.
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14: Olá, querido ouvinte, você sabia que a deficiência de vitamina B12 pode causar vários problemas de saúde, incluindo demência? Alguns sinais e sintomas comuns incluem cansaço, fraqueza, anemia, formigamento nas mãos e nos pés, problemas de equilíbrio, memória fraca e até depressão. A vitamina B12 é fundamental para a produção de glóbulos vermelhos e para a saúde do sistema nervoso. Se você tiver com algum desses sinais e sintomas, peça para o seu médico dosar a sua vitamina B12 e, se necessário, ajuste a sua dieta ou faça suplementação. Para mais dicas de saúde, siga agora mesmo o meu canal do YouTube, Doutor João. Te vejo lá e até a próxima.
0: Ótima quarta-feira, você está na Nova Paradiso em 89,5. Agora faltam 20 para as 5 da tarde.
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clássico de Lionel Rich, você curtindo aqui. Nova Paradiso, 4h52. Chega mais, Rita Lee.

0: Chega mais, Rita Lee.
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0: Como é que tá o trânsito neste momento? A gente volta pro centro de operações, tem atualizações. Sérgio Leão, é com você.
2: Na escuta, Paty. Eu tô por aqui, tô de volta. Assim, embora deixe destacar a situação ali pela Presidente Vargas, o motorista já começa a encontrar dificuldades ali pela via, indo em direção à Zona Norte, saindo do centro. O motorista encontra trânsito ali complicado pela pista central, na altura da Central do Brasil mesmo. Acontece mais à frente pela pista lateral, já chegando próximo ali do Monumento a Zumbi dos Palmares. Uma boa opção para você ligadinho aqui na Nova Paradiso para fugir desse engarrafamento da Presidente Vargas é seguir pela Salvador Tsá e mais à frente acessar a Avenida Paulo de Fronten na tarde desta quarta-feira. 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Peça o seu e eu volto já já, Paty, no Hora do Blush, com outras informações do trânsito e a gente volta a conversar amanhã.
0: Até amanhã, Sérgio.
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0: A Alerge formou uma comissão especial para discutir cortes de gastos e redução da máquina pública diante de um déficit previsto de 13 bilhões de reais em 2027. A comissão, composta por 5 membros, analisará despesas dos três poderes, buscando equilíbrio fiscal sem afetar serviços essenciais. A iniciativa ocorre em um contexto de preocupações financeiras e exonerações frequentes no governo estadual. O governo do Rio de Janeiro promoveu mudanças no DETRO e no PRODERGE com exonerações dos presidentes e nomeações interinas. Carlos Alberto Costa de Oliveira assume o DETRO interinamente após a saída de Rafael Salgado no PRODERGE. Rodrigo Xavier é substituído por Fel Braga interinamente. A reestruturação visa manter serviços sem aumentar despesas em meio à série de exonerações para cortar custos.
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14: Se esse dado não te assustar, ou você está numa bolha ou realmente está fazendo trabalho muito bem feito. Veja só, desalinhamento entre líder e time cresceu 149% em ano, segundo o levantamento pela Evermount Search. E aí você descobre o que realmente está acontecendo. O contrato quebrou. Não é contrato formal, é aquele acordo tácito que existe entre você e seu time todo dia. Você promete algo, ele entrega, ele espera algo, você entrega. Aí o contrato funciona, mas está quebrado. Porque você diz que vai fazer uma coisa e faz outra. Você muda de ideia sem avisar. Você dá uma direção e depois muda sem explicar por quê. Você cobra resultado, mas não explica qual é o resultado que você quer. O time fica totalmente perdido, confuso, frustrado e aí sai. Porque ninguém fica em lugar onde não entende qual é o jogo, onde o acordo muda toda hora, onde você fala uma coisa e faz outra. Então, o contrato cotidiano é isso. Expectativas claras, comunicação honesta, decisões que fazem sentido. Se você não está entregando isso, você está rachando o relacionamento com seu time todo dia. Seu time não sai porque quer sair. Sai porque você quebrou o contrato todos os dias. 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
0: Ótima tarde de quarta-feira. Estamos na metade do caminho. Fim de tarde. E você aí conectado aqui na Nova Paradiso em 89,5. Na minha companhia, sou Patrícia Cunha. Vou te acompanhar até às 6. Tá em casa curtindo a Nova Paradiso. Tá finalizando o trabalho curtindo a Nova Paradiso. Ou você está no carro curtindo aqui em 89,5. Recado para você que está no carro. Se ainda não salvou na memória do seu radinho, a nossa frequência 89,5, só aperta e fica por aqui, tá? É um prazer gigante ter você aqui com a gente, sempre. Tá pronto pra viajar? A gente vai lá pra 1987, ao som de George Michael.

0: A banda Queen, você curtindo aqui no Sem Escalas. Nova Paradiso 5:19.
1: Aqui é Paulo Miklos e essa é a minha releitura de O Sal da Terra, que você ouve aqui na Nova Paradiso 89,5.

Assustador Barato, Léo Jaime, foi trilha sonora da novela Bambolê, isso lá em 1987. Você curtindo aqui na Nova Paradiso, um sucesso atrás do outro, em uma hora de música, te acompanhando nesse fim de tarde, 5:30. Daqui a pouquinho, às 6 da tarde, começa o Hora do Blush. É você, Dani Deusa, Paulinho Coruja, curtindo Hora do Blush, já já. Roupa nova.

gente curtindo um rock nacional ao som da banda RPM, Louras Geladas. Nova Paradiso, 5h42. Paul McCartney.

0: Genesis, Invisible Touch, finalzinho do Sem Escalas. Um sucesso atrás do outro em uma hora de música pra você aqui na Nova Paradiso em 89,5. Agora 5h54. Eu sou Patrícia Cunha, tô indo embora. Volto amanhã a partir das 2 da tarde. Já tá por aqui, Dani Deus. Ótima tarde,
1: sim,
0: Dani.
1: Boa tarde, Paty. Já tô chegando, hora do blush. Chegando também com tudo. Aquele pique, aquele astral, aquela energia lá em cima.
0: Boa, beijocas, tá?
1: Beijo.
0: Bom programa. Tchau, obrigada, gente.
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5: Boa noite, meus amigos, e nosso papo continua sendo sobre Copa do Brasil, porque hoje é uma noite decisiva para o Vasco da Gama. O Cruz Maltino vai receber o Paysandu em São Januário logo mais às 7 horas e pode perder por até um gol de diferença para chegar às oitavas de final. Na ida, a equipe fez um bom jogo no Mangueirão e conquistou a vitória por 2-0, que poderia até ser mais elástica se não fosse o gol polêmico anulado pela arbitragem. Para o duelo, Renato Gaúcho, pensando no Campeonato Brasileiro, deve poupar vários titulares. Thiago Mendes e Rojas, suspensos pelo terceiro cartão amarelo para a próxima rodada do Brasileirão, devem iniciar novamente o confronto. Dos atletas que iniciaram contra o Atlético Paranaense no final de semana, Léo Jardim e Lucas Piton também devem começar entre os titulares. Cuiabano, ainda com dores na coxa, segue no departamento médico por mais um tempo. Por hoje foi isso, meus amigos. Amanhã de manhã eu tô de volta no Redação Paradiso.
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9: 6:01, ótima noite pra você que tá ligado aqui na Nova Paradiso. Tá começando a Hora do Blush dessa quarta-feira, 13 de maio de 2026. Que bom que você tá aqui em 89,5. Vamos continuar curtindo um sucesso atrás do outro, porque o Blush é sim um sucesso. É um programa que levanta o seu astral, é ou não é? É divertido. Tem música boa, você tá sempre ligadinho aqui, curtindo, participando. Então, bora pros destaques de hoje, hein? Divulgada nova pesquisa para presidente. Inteligência artificial já está presente em 20% dos atendimentos de saúde. E aqui no Blush, você ainda tem o De Patas pro Ar, com a Pauline Machado. Tia Pauline traz super dicas para você cuidar muito bem do seu pet, vai curtir muita música e vai participar da promoção. Hoje, valendo par de convites pro show da cantora Maria Alcina, no dia 14 de maio, a partir das 8 da noite, no Blue Note Rio, em Copacabana. Dois ouvintes serão sorteados, hein? Dois ouvintes serão sorteados. Então, corre pro WhatsApp que você tem chance dupla. 99895-1895 e boa sorte. Tem que mandar o nome completo para concorrer. E aí, aproveita e manda todo o seu amor, o seu carinho, a sua energia. A gente quer sentir o clima. Um beijo, um abraço, um cheiro. Eu quero saber se você tá curtindo o Hora do Blush. 99895-1895. Eu sou Daniela Holanda, a Dani Deus. E a gente tá super junto, hein? Das 6 às 7:30 da noite. Porque às 7:30 entra em campo o Jornal dos Esportes no ar com os meninos, esse time maravilhoso que desde segunda-feira eles estão arrasando por aqui. Então fica ligadinho, agora vem comigo, vem curtir o Blush, vem com a deusa.

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1: A pesquisa Quest, divulgada hoje, mostra que o presidente Lula e o senador Flávio Bolsonaro estão tecnicamente empatados no cenário de segundo turno. Lula tem 42% das intenções de voto e voltou a ficar numericamente à frente de Flávio, com 41%. A pesquisa de abril mostrava o senador numericamente à frente do presidente pela primeira vez. Em março, havia um empate numérico, com 41% para cada um. Nos demais cenários, Lula fica à frente de Romeu Zema, Ronaldo Caiado e Renan Santos.

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2: Sérgio Leão, direto do Centro de Operações Rio. Bora saber como é que tá o trânsito na cidade nessa quarta-feira. Boa noite, fala Leãozinho.
3: Vem comigo, Dani. Boa noite para você e para os ouvintes ligados aqui no Hora do Blush. Vamos juntos e simbora destacar a situação ali pela Avenida Brasil.

0: Brasil, a atualização está liberada. Uma faixa ali da Brasil, faixa essa na altura da estação do BRT Rubens Vaz, no sentido Zona Oeste, após um atendimento do Corpo de Bombeiros a um atropelamento por moto. O trânsito ainda segue intenso, o motorista encontra dificuldades ali até o Caju. Para você que está pela linha vermelha, paciência em direção à Baixada Fluminense, lentidão na altura do Hospital Universitário, nesse finalzinho de tarde, início de noite de quarta-feira aqui no Rio. 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E eu volto já já, Dani, com mais do trânsito aqui na Nova Paradiso.
1: Beleza, Leão.
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7: Quase 20% dos estabelecimentos de saúde no Brasil já utilizam inteligência artificial, com maior adesão em unidades privadas do que públicas, revela pesquisa do CETIC.br. As principais ferramentas empregadas incluem o ChatGPT e Gemini, usadas por 76% das unidades. A adoção visa organizar processos clínicos e administrativos, melhorar segurança digital e eficiência nos tratamentos. Boa noite, Paulinho Coruja. Vamos de transportes na cidade.
8: Boa noite, Dani. Os aeroportos Santos Dumont e Tom Jobim operam normalmente para pousos e decolagens. Barcas, metrô, trens, BRT e VLT também circulam sem alterações, todos dentro do horário padrão. A previsão do tempo para amanhã é de sol e aumento de nuvens, com pancadas de chuva à tarde. À noite, muitas nuvens, mas sem chuva. A máxima será de 30 e a mínima de 17 graus.
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0: Quem será que tá ligadinho aqui no Hora do Blush, curtindo esse programa sensacional, Paulinho Coruja? Quem tá mandando um boa noite, um cheiro, um beijo, um chamego pra gente, hein?
1: Quem tá por aqui é o Carlos Alberto Fiaz, Ana Luísa Leite, a Isabelle Moro, Danilo Santos, o nosso querido e amado Ricardo da Conceição, o Vitor Júnior, a Sônia Castelo Branco, a Nelma, o Orlando, o Leandro, a Alessandra Leca também está por aqui, o Jorge Luiz, o Hilton Teixeira, a Solange Souza, o nosso querido Pablo Moraes, muita gente por aqui, o Zé Henrique também está por aqui marcando presença. São muitas mensagens, a gente, como eu sempre digo aqui, não dá para ler o nome de todo
0: não
1: mundo,
0: dá,
1: infelizmente.
0: Gente. Não temos tempo.
1: Mas vocês estão nas nossas mentes, nos nossos corações. Eu e Dani Deusa, quando a gente crescer, a gente vai ser, a gente quer ser igual a vocês,
0: com
1: cara.
0: Certeza, com
1: Mas
0: certeza.
1: Mas o papo continua no nosso Instagram lá também. Você pode seguir aqui a rádio no @novaparadiso.fm, mas segue a gente nos nossos perfis pessoais também. O meu é o @paulinhocoruja. Segue a Dani também.
0: Me segue, @adanideusa. E continua ligadinho aqui. Pode continuar mandando beijo, abraço, carinho. 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Hoje é dia 13 de maio. A partir das 8 da noite, no Blue Note Rio em Copacabana, é só mandar o seu nome completo e ficar na torcida, tá? 99895-1895, boa sorte. Agora eu vou chamar a tia Pauline, que sempre traz uma dica pra você cuidar com carinho do seu pet.
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3: Olá, ouvinte do De Patas pro Ar. Nem sempre os pets demonstram pra gente que tá com algum problema, né? Então, por isso que a gente tem que fazer sempre um check-up. Tá, um check-up preventivo, porque muitos sinais, eles aparecem apenas nos exames, né? Na avaliação clínica também aparecem, mas às vezes não aparece na avaliação clínica, mas os exames apontam pra gente. Então, o check-up é muito importante. Muita gente fala, ah, mas ele tá ótimo, não precisa fazer exame de sangue, precisa fazer ultrassonografia, exame de fezes, de urina. Precisa, porque ele vai ajudar a mostrar alterações precoces. E a gente sabe que, assim como na nossa saúde e na saúde deles, a prevenção sempre é o melhor caminho. Então conta pra mim lá no Insta se você tem o costume de fazer o check-up no seu gatinho ou no seu doguinho. O @ é canal de estimação.
0: Amanhã tem mais Tia Pauline por aqui, hein?

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2: Ele voltou, Sérgio Leão, direto do Centro de Operações Rio. Bora saber do trânsito. Fala, Leãozinho.
3: Na escuta, Dani, tô por aqui, tô de volta. De olho na cidade, de olho na Zona Norte. Já já tem Vasco e Paysandu em São Januário. Às 7 da noite a bola rola. Detalhes já já no Jornal dos Esportes aqui na Nova Paradiso. Porém, em relação ao trânsito, com isso, vias no entorno estão fechadas. E é o caso ali da Francisco Palheta, Ferreira de Araújo e a Avenida Roberto Dinamite. Outras vias do entorno também apresentam bloqueios. É o caso das ruas São Januário, General Argolo e Ricardo Machado e Lima Barros. De acordo com o COR, o Centro de Operações aqui da Prefeitura, todas essas vias só serão liberadas a partir das 10 da noite. 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E eu volto já já, Dani, com mais do trânsito aqui na Nova Paradiso.
2: Combinado, Leão.
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4: A Arena Copacabana será inaugurada em 13 de junho na Praia de Copacabana para transmitir os Jogos do Brasil na Copa do Mundo. O espaço também exibirá a final do torneio e contará com shows, DJs e atrações culturais antes e depois das partidas. Com 6.200 metros quadrados e capacidade para 10 mil pessoas, a arena terá telões, bares, praça de alimentação e áreas interativas. A entrada será gratuita, com retirada antecipada de ingressos pela plataforma Simpla, a partir de 3 de junho. A proposta é fazer de Copacabana um dos grandes centros de celebração da Copa no Brasil, reunindo turistas, moradores e fãs do futebol em uma atmosfera de festa e união. E o dólar fechou a R$ 5,00 com uma alta de 2,39%, o euro a R$ 5,86 com alta de 2,05%. O Ibovespa fechou em baixa de 1,74% aos 177.208 pontos.

0: Gonzaguinha, minha gente. Vamos à luta. É um clássico de novela, não é? Duas Caras, 2007. Ah, você assistiu essa, né?
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0: essa é pra sorrir.
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2: Hoje é quarta-feira, aí a gente pensa. Hoje ainda é quarta-feira ou hoje já é quarta-feira? Perguntaram isso pra gente aqui hoje, né?
3: É verdade, hoje ainda é quarta-feira.
2: Então se você tá assim meio borocochôzinho, desanimadinho, porque ainda é quarta-feira, a gente vai resolver esse problema agora. Você vai abrir um sorriso nesse rosto lindo, né, Paulinho Coruja?
3: É verdade. Vou te dizer o porquê, hein, Dani? Um jovem brasileiro especializado em cibersegurança recebeu um agradecimento da NASA.
2: Olha!
3: Após identificar uma falha de segurança nos sistemas da Agência Espacial Americana. O estudante Carlos Eduardo, morador de Campo Grande, no Mato Grosso do Sul, encontrou a vulnerabilidade durante pesquisas na área de tecnologia e comunicou o problema de forma responsável. A NASA reconheceu oficialmente a contribuição do brasileiro por ajudar a reforçar a proteção digital da instituição. O caso ganhou destaque como exemplo do talento de jovens brasileiros na área de cibersegurança e tecnologia. A história repercutiu nas redes sociais e inspirou outros estudantes interessados em programação e segurança digital. Dani, fala a verdade, tem como não abrir um sorrisão com uma notícia dessa? Aquele sorrisão de orgulho?
2: Menino, já tô sorrindo aqui, achei lindo demais.
3: Rapaz, Carlos Eduardo, rapaz, você é morador aí de Mato Grosso, de Campo Grande, no Mato Grosso do Sul, você é um orgulho pra gente, cara.
2: Com certeza, adoramos.
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2: E vamos saber como é que está o trânsito na cidade nessa quarta-feira. Sérgio Leão está de volta. Ele está lá no Centro de Operações Rio e vai contar tudo para a gente, né, Leãozinho?
3: Seguimos, Dani. Embora destacar a situação ali para o motorista que está nos acessos à Ponte Rio-Niterói, no viaduto do gasômetro, o motorista encontra dificuldades ali desde o terminal Gentileza, no sentido da Avenida Brasil. Pela Avenida Brasil, paciência, desde o Piscinão de Ramos até o acesso à ponte, no sentido centro. Em direção à Zona Oeste, o motorista vai encontrar retenções até o acesso à linha amarela. E quem está pela linha vermelha vai encontrar dificuldades desde a altura da linha amarela, no sentido centro. Em direção à Baixada, o motorista encontra dificuldades, retenções no trecho ali para sair da Ponte do Saber, na cidade universitária e entre o batalhão da PM e o terminal de cargas do Galeão. 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E eu volto já já, Dani, com mais do trânsito aqui no Blush.
2: Tá certo, Leão, combinado.
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2: Tribunal Regional Federal da 2ª Região decidiu que a ação do Ministério Público Federal contra a Igreja Universal do Reino de Deus por suposto assédio judicial ao jornalista João Paulo Cuenca será julgada na Justiça Federal. A acusação envolve a abertura de 144 processos similares contra Cuenca após uma postagem nas redes sociais, caracterizando uma estratégia de intimidação. O MPF busca reparação de 5 milhões de reais por danos morais coletivos.
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2: Um homem foi condenado a 2 anos de prisão por roubar discos rígidos com músicas inéditas de Beyoncé durante a turnê Cowboy Carter em Atlanta em 2025. Kelvin Evans, de 41 anos, invadiu um carro alugado pela equipe da cantora, levando laptops e outros itens. As investigações utilizaram imagens de segurança e tecnologia de rastreamento para localizar o suspeito. Evans também cumprirá 3 anos em liberdade condicional. Falando em Beyoncé, vamos curtir aqui no Blush, né?

0: Dan Hartman, I Can Dream About, o Fashion Blush dessa quarta, 13 de maio de 2026. E aí, curtiu?
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0: Simbora, Leãozinho. Atualizações sobre o trânsito. Ele tá lá, gente, no Centro de Operações Rio.
3: Tô por aqui, Dani, tô de volta. Simbora destacar a situação com o motorista que tá ali pelos acessos à estrada Grajaú, Jacarepaguá. Boulevard 28 de setembro tem trânsito lento ali desde a altura do Monumento Noel Rosa. Quem tá pela Rua Visconde de Santa Isabel, paciência, trânsito lento até o acesso à Rua Barão do Bom Retiro. E quem tá pela Estrada dos Três Rios, paciência, retenções desde a estrada do Guanumbi no sentido da Avenida Jeremário Dantas e em direção à estrada Grajaú, Jacarepaguá, o motorista não encontra retenções. Quem tá pela Estrada do Pau Ferro, paciência, trânsito intenso com trechos de retenção desde a Rua Araguaia até o Largo do Pechincha, no sentido da Avenida Jeremário Dantas e em direção à Estrada dos Três Rios. O motorista encontra uma ligeira lentidão, porém sem grande dificuldade. 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Vem aproveitar e eu volto já já com a saideira, Dani.
0: Tá certo, Leãozinho. Até daqui a pouco com a nossa saideira.
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0: Amanhã tem mais Hora do Blush. Eu, Daniela Holanda, Dani Deusa, vou estar aqui esperando por você. Das 6 às 7:30 da noite, a gente tá super junto, tá? Hoje, quem interagiu aqui com a gente e levou par de convites pro show da cantora Maria Alcina, dia 14 de maio, também conhecido como amanhã, a partir das 8 da noite, no Blue Note Rio, em Copacabana, foram dois sortudos, hein? O Orlando Sodré Pereira, final de telefone 9887, e a Sônia Castelo Branco, final de telefone 5188. Orlando, Sônia, a equipe de promoção vai entrar em contato, tá bom? Amanhã de manhã, eles vão mandar mensagem aí no WhatsApp e vão explicar como é que funciona a retirada dos convites. Eu já vou ficando por aqui, mas você não sai daí não, que o break tá bem curtinho. E os meninos já estão aqui agitando no estúdio, o Jornal dos Esportes no ar. Entra em campo, sai daí não, hein?
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9: Boa noite. Em Brasília, 19 horas.
10: E 30 minutos.
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11: Uma ótima noite pra você, ligado aqui na Nova Paradiso 89,5. A rádio que é um sucesso atrás do outro, agora também é um golaço atrás do outro com o Jornal dos Esportes no ar. Quarta-feira, dia 13 de maio, muitas notícias pra gente debater hoje, sempre contando com a sua participação. Você faz parte da nossa seleção, você é o nosso Camisa 10. E aqui ao meu lado, Pedro Chiaverini, jornalista responsável pela retomada da marca Jornal dos Esportes. Boa noite, Pedro.
1: Boa noite, Canta. Tudo bem? Boa noite aos ouvintes. Semana cheia, muitos jogos e pré-copa. Só se fala em outra coisa, como diz aquele meme.
11: É, e ao lado do Pedro nós temos o jornalista, sempre com opiniões fortes, polêmicas, mais conhecido como Bárbaro do Flamengo, Júlio Barbosa.
12: Boa noite, Renato Cantarino. Boa noite, Pedro Chiaverini. Que sobrenome, né, meu irmão? Chiaverini,
1: não é pra qualquer um, né? Não gagueja, não, hein?
12: Boa noite pra você que tá em casa, tá chegando do trabalho, tá preso no trânsito. Renato, quarta-feira é aquele dia. Ainda é quarta-feira ou já é quarta-feira? Meiuca da semana. Atenção, torcida do Vasco. Vasco em campo e a gente vai acompanhar tudo aqui, Renato.
11: É isso, você fica por dentro de tudo que está acontecendo no mundo do futebol e você pode falar para qual time você torce, o que, que você está esperando nessa semana. É só mandar uma mensagem no WhatsApp, 99895-1895. Então, vamos lá, 99895-1895. Já tem até uma mensagem aqui. Isabel, oi, gente. Hoje vocês vão nos livrar de falar de Neymar, né? Será? Será que a gente vai atender a Isabel?
1: Eu vim pra cá pensando nisso. Chega de Neymar, pelo
11: amor de Deus. Chega de Neymar, mensagem em tempo real aqui no Jornal dos Esportes no ar. Agora o mais importante é saber quais são os destaques de hoje.
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1: Chora, haters, o Mengão não para de contratar. Agora é Marcos Antônio do São Paulo e Kaique do Cruzeiro. Estão novamente na mira do Mengão.
12: Alô, torcida do Vascão, vamos a São Januário, porque o Vasco está empatando com o Paysandu pela Copa do Brasil. Lembrando que o primeiro jogo foi 2-0 para o Vasco e o Vasco está empatando em 0-0, ou seja, o Vasco está avançando para a próxima fase.
1: E o Flusão, que ganhou ontem, só fala em Hulk, hein? Ele vai ser apresentado no sábado, mas só vai poder jogar em julho. O que, que a gente pode esperar dele?
12: Rapaz, o Botafogo continua com aquele filme de terror, um quê de suspense. Aliás, daqui a pouquinho a gente vai falar mais de Botafogo, porque Textor tá batendo boca com Montenegro pela imprensa. Hoje, o filme de terror Botafogo. Daqui a pouco, Renato.
11: Agora, se você quiser assistir o programa ao vivo também, é só dar um pulo lá no YouTube do Jornal dos Esportes, não é isso, Pedro?
1: Isso, Canta. Estamos ao vivo lá com as nossas carinhas lindas, interagindo bastante com a galera. Tá muito maneiro a transmissão, vamos que vamos.
11: Como é que procura lá no YouTube?
1: É só procurar Jornal dos Esportes, ver o verificadinho ali, rosinha. O rosinha, né? O cor-de-rosa não tem outro, né?
11: Não tem outro. Vamos agora ouvir uma música aqui no Jornal dos Esportes no ar e daqui a pouco a gente volta com muito debate. Manda sua mensagem pra gente.
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2: E se você está ouvindo o Jornal dos Esportes no ar, isso significa que você está muito bem informado, não é isso, Júlio?
3: Exatamente, Renato. É gol do Vasco, Rojas. Ou seja, o Vasco, no placar agregado, somando o primeiro jogo com o segundo jogo, está ganhando de 3 a 0 e indo agora para o final do primeiro tempo. Ou seja, voltando para o segundo tempo, Renato Gaúcho já pode botar ali o Nuno, Spinelli, começar a poupar, porque o Vasco já está classificado, né, Pedro?
4: É isso que eu ia falar, ia dar essa canetada agora. Já está classificado o Vascão do Renato e é capaz de meter mais, hein, no segundo tempo.
2: É, uma boa notícia aí para a nação vascaína que está aqui acompanhando o Jornal dos Esportes no ar. Mas vamos para o debate, né? Que eu acho que é o que todo mundo quer, não é isso?
4: O Júlio está ansioso por esse tema, canta.
3: Rapaz, hoje no Rio tá frio, né? Aquele friozinho, mas eu começo a ver esse assunto, eu começo a suar, me dá uma tremedeira. Ainda bem que o plano de saúde tá em dia. Porque se o Vasco tá bem, vai avançar pela Copa do Brasil, o Botafogo joga amanhã, é bom lembrar, a gente vai acompanhar. É, o jogo do Botafogo é mais cedo, o Flamengo joga de noite, a gente tá ligado em tudo, Renato. A gente vai falar agora do sonho da SAF do Botafogo. Por quê? É, para quem não acompanhou, a SAF foi a oportunidade que o Botafogo teve, através da Eagle, né, que é a empresa que foi fundada pelo John Textor, o Botafogo dos quatro times do Rio sempre foi o clube com menos dinheiro, com a menor torcida, né? E a SAF trouxe uma autoestima, né? Eu posso falar que eu sou botafoguense, sou cria de Caio Martins, de antigo Maracanã, de Nilton Santos. Lembrando, a gente não fala Engenhão, a gente fala Nilton Santos, tá? Só que o que acontece, Renato, em 2024 o Botafogo teve o maior ano da sua história, conquistou a Libertadores, conquistou o Campeonato Brasileiro com aquele time que tinha Gregory, Marlon Freitas, Luiz Henrique, Igor Jesus, esses dois últimos que estão na pré-lista do Ancelotti. Mas, Renato, depois que vieram os títulos, os últimos anos foram péssimos. Por quê? O Botafogo começou a atrasar salário, começou a ter muito bate-boca na imprensa. O Botafogo tá com transfer ban. Para quem não sabe, transfer ban é quando o clube fica impossibilitado de inscrever novos jogadores por causa de dívidas acumuladas com outros clubes. E não é a primeira vez que o Botafogo tá sofrendo isso. A prova disso é que a FIFA puniu o Botafogo agora por tempo indeterminado. O Botafogo não sabe quando vai poder inscrever novos jogadores no Campeonato Brasileiro. E o pior, o Botafogo, Renato, pode até perder 6 pontos. O Botafogo está com salários atrasados, sabe? Está uma briga judicial nos últimos dias, só piorou. Cara, pela imprensa, a gente que é jornalista, a gente, pô, todo respeito à imprensa, à nossa formação, mas não é lugar para ficar batendo boca, porque o clube está sangrando, Pedro. Não é, Pedro? Nos últimos dias, o John Textor tá batendo boca com Carlos Augusto Montenegro, que é, a gente pode comparar que é o nosso, o maior presidente da história do Botafogo era o Montenegro, né, do título de 95, batendo boca pela imprensa com o nosso atual gestor. Não é o dono, é o gestor. E o clube tá sangrando, Pedro.
4: Então, Júlio, mas eu acho que o buraco é muito mais embaixo. Quando a gente vê o Montenegro falando do Textor, Montenegro foi um dos presidentes que mais deixou dívidas no Botafogo. E sobre o Textor, o Lúcio de Castro, grande jornalista, ele fez um histórico sobre os negócios do Textor no exterior, né? Cheio de complicações. Todo mundo meio que já sabia que ia acontecer alguma coisa. Agora, por que aconteceu isso tudo? Por que que o Tairo Arruda, que trouxe o Textor através da empresa dele, saiu, não é mais o CEO? Por que o Montenegro, que estava aplaudindo o Textor há 2-3 anos, agora está criticando? E no Botafogo existe uma instituição chamada Áudio do Montenegro. Quando as coisas estão ruins, misteriosamente, é vazado um áudio do Montenegro. Toda crise do Botafogo acontece isso. A gente precisa entender o início desse problema. Eu acho que começou errado lá atrás, com a lei da SAF, do jeito que passou. O Vasco sofreu com isso e agora o Botafogo está sofrendo. O Fluminense está desesperado por uma SAF. A SAF não é a solução dos problemas dos clubes. A SAF é o meio. E o Textor tem um histórico de péssimos negócios. Ele foi expulso do Crystal Palace, está sendo expulso do clube belga e conseguiu ser expulso da própria empresa que ele fundou, a Eagle.
3: Desculpa te interromper, porque o Vasco acaba de fazer 2 a 0. Thiago Mendes, O jogo tá com 43 minutos do primeiro tempo. Aliás, Thiago Mendes, que é um cara que daqui a, nos próximos programas merece uma atenção nossa, porque tá jogando demais com a camisa do Vasco, né, Pedro?
4: Com a bola no pé e em liderança. Tá jogando demais mesmo.
2: Agora, quero fazer uma pergunta pra vocês. Por que o John Textor veio em 2024? Eu até vou falar de algo que eu presenciei, né? Em 2024, ali no meio do ano, eu fui com um casal de amigos ajudá-los a comprar um carro. Júlio até conhece o Fernando e a Bela. E eu fui e levei eles numa loja em Vila Isabel, que é de um conhecido meu, e tinha lá o carro que eles queriam. E aí, quando o vendedor foi oferecer o carro para eles, ele falou, cara, esse carro aqui é muito pouco rodado. Esse carro é de um advogado, era de um advogado do Botafogo. É um carro ali na casa dos 120 mil reais. E ele tá vendendo o carro, ele já é meu cliente antigo, e pela primeira vez ele não pegou um novo carro, porque o Textor deu um carro zero equivalente de 130 mil reais na época para todos os advogados do Botafogo, isso em 2024. Toda a parte jurídica ali, toda a equipe jurídica, os advogados do Botafogo receberam um carro do John Textor. O cara vendeu o carro que ele tinha, porque ele não precisava mais, porque tinha um carro do Botafogo. Eu acho que na época eu devo até ter comentado isso com o Júlio. Não foi uma megalomania do John Textor? Será que o John Textor não é meio que o Ike Batista do futebol, que diz mais, que tem mais do que tem? É o Botafogo que tá falido ou é o John Textor que tá falido?
3: Renato, a gente não sabe exatamente se o John Textor realmente é bilionário. Porque quando a gente escuta falar, ah, Steve Jobs, é, sei lá, o Pedro Chiaverini, os grandes bilionários do mundo, né? É, mas, cara, como é que pode um bilionário, como o John Textor foi anunciado, estar nesse perrengue, nessa calça curta, como a gente fala no ritmo popular? Mas, Renato, você que é um homem apaixonado, você é um cara de grandes amores, né? Um cara que manda flores, compra chocolate, abre a porta do carro, um homem à moda antiga. Cara, a gente tem que lembrar que quando a gente está apaixonado, quando a gente está na crista da onda, como o Botafogo viveu 2024, e futebol é paixão, rapaziada. Futebol é paixão, sabe? Eu comecei a acompanhar, minha família toda é vascaína, e eu comecei a acompanhar futebol em 89, ano que o Botafogo, pô, depois de 21 anos, voltou a ser campeão estadual.
4: Gol do Maurício com gol.
3: É pouco, mas
4: empurrando o Leonardo, não foi falta.
3: Não foi falta, não. Não foi falta. Polêmica. Não foi falta. Cara, mas a gente tem que lembrar que o mesmo cara que eu tô criticando, que, poxa, tá dando vários vacilos nos últimos anos, foi o cara que, cara, eu consegui tirar foto. Eu segurei a taça da Libertadores e a taça do Brasileiro. Rapaz, eu fui com a minha mãe e eu vi a minha mãe chorando de felicidade, sabe? E o que acontece, Renato? Parte da torcida do Botafogo ama o John Textor. E a paixão, meu brother, é cego. É mais ou menos o que a gente vive na política, em algumas religiões, sabe, Renato? Ou seja, o cara até reconhece que tem um vacilo ali administrativo, não sei o quê. Só que o Botafogo sempre foi o clube do perrengue. A gente nunca teve dinheiro, sabe? Eu ia pra jogo no Caio Martins, cara, e vi o Botafogo perder pro Madureira 3-1, Túlio em campo, debaixo de chuva. Ou seja, o Botafogo nunca teve dinheiro, a gente tá acostumado com perrengue, sabe? E, cara, a gente tem que entender que futebol é paixão, sabe? A questão de SAF, ok, é uma visão empresarial, né? É mais razão do que emoção, mas tem botafoguense que vai amar o John Textor, Renato. Pra sempre, irmão, pra sempre, porque é paixão, sabe? É paixão.
4: Temos um desabafo, hein?
2: Temos um desabafo. Você viu que tem um sofrimento ali, né? Ele lembrou toda a história, chuva, goleada do Madureira, Caio Martins.
4: Essa capa no Jornal dos
2: Voltou Esportes. na barca antiga ainda, que levava meia hora pra voltar. Tem todo um peso emocional nessa tua lembrança, hein, Júlio? Falando em peso emocional, a gente recebeu uma mensagem bacana aqui da Ângela Sá. Boa noite, equipe do Jornal dos Esportes. Estou encantada com o programa. Vocês são top 10. Um beijo, ela que mora no bairro da Urca. Tá aqui também o Jair Oliveira. Boa noite, Cantarino e turma do Jornal dos Esportes. Aqui, Jair Oliveira, Mengão. Mengão vai ser campeão. Começou mal, mas já vai ser campeão. Alegria da noite, o Jornal dos Esportes. Ele é de Campo Grande e tá pedindo pra mandar um abraço especial pro primo dele em Rio Bonito, que tá ligado, mas não disse o nome do primo. primo do Jair Oliveira, que está em Rio Bonito. Um abraço para você que está aqui ligadinho no Jornal dos Esportes. Um abraço também para a Vanessa. E você pode mandar a mensagem 99895181. 89,5 é como você participa aqui do Jornal dos Esportes.
3: Gol em São Januário, é gol do Paysandu, Tylon. O Paysandu desconta, olha aí, 2-1 pro Vasco, 48 do primeiro tempo. A vantagem ainda é muito boa, no agregado tá 4-1 pro Vasco, mas gol do Paysandu, rapaziada.
4: Acabou de ir pro intervalo, hein?
2: Informação em tempo real, o Júlio tá dando gol antes do narrador mesmo do jogo, aqui tá demais. Vamos ouvir uma música que eu sei que toda mesa aqui gosta muito e que eu sei que você também.
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1: Agora é aquele momento da gente, Júlio já fez o desabafo, lembrou da infância, e agora é o momento que você, leitor do Jornal dos Esportes, que ia na banca, que comprava o Rosinha, você vai matar a saudade, você vai lembrar de grandes destaques da história do jornal. São quase 100 anos de história e, claro, quem tem que apresentar esse quadro, quem vai explicar pra gente é Pedro Chiaverini.
2: É, rapaziada, esse é pra machucar os corações. Eu quero saber quem lembra da Copa do Mundo de 1990. A gente vai encarar o Panamá antes da Copa do Mundo de 2026. Então, há 36 anos, o Brasil empatou com a Alemanha em 3-3 no Maracanã e saiu vaiado do Maracanã. Foi uma péssima atuação, um péssimo resultado. A Alemanha oriental na época. E o time do Lazzaroni, que já não vinha bem, aumentou a pressão em cima dele. O resultado todo mundo sabe. A gente foi eliminado para a Argentina. Foi um jogo feio, triste. Aquele drible do... aquele passe do Maradona de direita. Aquele golaço do Caniggia. E a seleção já andava mal das pernas. O ataque foi Miller e Careca. Todo mundo queria Romário e Bebeto, mas o Romário não estava bem. Graças a Deus, esse ano a gente pega o Panamá. Vai ser um jogo de 5-0, 10-0. Se o Neymar jogar, ele vai fazer chover e vai aumentar a pressão em cima do Ancelotti para levá-lo para a Copa. Mas e aí? Eu quero ver quem lembra desse jogo. Comenta aí, galera.
1: Agora, Pedro, quem quiser ver essa capa, esse destaque, como foi, né, na banca, no Rosinha em 1990, como é que faz?
2: É só ir lá no nosso Instagram, jornal.2.esportes, o único verificado e o único Rosinha do Rio de Janeiro e do Brasil.
1: Mandar um abraço aqui pro José Correia, ouvinte que tá mandando mensagem pra gente. Também tá aqui o Paulo Fortes. Você sabe de onde ele tá falando? Do Texas, ouvindo o Jornal dos Esportes. 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Transmissão em vídeo ao vivo aqui para você.
3: Renato e Pedro, eu queria fazer uma saudação a Sebastião Lazzaroni, porque queria lembrar que o Lazzaroni ficou muito marcado, cara, por jogar com três zagueiros, que, na verdade, o futebol brasileiro não estava acostumado. Mas, quando a gente vê o futebol de hoje, por exemplo, você vê o Fluminense, quando o Fluminense sai com a bola, o Martinelli, que, aliás, é um jogador super versátil e deveria ser mais valorizado, o Martinelli recua, Renato, para que os dois zagueiros abram e, consequentemente, os laterais virem quase pontas. Aliás, o time do Arthur Jorge, campeão brasileiro e campeão da Libertadores, jogava assim. Só que no lugar do Martinelli, Renato, quem recuava era o Gregory. Ou seja, quero criar uma polêmica aqui dizendo que Sebastião Lazzaroni foi, sim, importante para a evolução do futebol brasileiro. Porque vários times hoje em dia jogam, eles saem com a bola com três zagueiros. Depois que avança, esse primeiro cabeça avança e fica no 4-4-2 ou no 4-3-3.
1: Uma mensagem aqui que foi enviada para o 99895-1895, muito bacana. Carlos Teixeira de Souza. Ótima noite, galera. Muito bom o programa. Lembro do pênalti do Otelo Caçador e do indefectível Diploma de Sofredor. Além de Sérgio Cabral, o pai, Nelson Rodrigues e outros tantos. Acabei perdendo o primeiro programa porque não ouvi a chamada, mas acho relevante comentar que o Jornal dos Esportes, fundado pelo Mário Filho, esse jornalista que defendia tanto futebol e que acabou dando nome ao estádio do Maracanã. Carlos Souza, de Rio das Ostras, então aí um antigo leitor do Rosinha, Pedro.
2: Sensacional, Carlos. Mário Filho, que fez a campanha para o Maracanã ser erguido, onde ele foi, numa região central do Rio de Janeiro.
1: E também o Marcos Souza mandando mensagem aqui para gente. Boa noite, galera do JS. Marcos Fogão. Vamos continuar no debate?
2: Agora a gente tem uma polêmica, uma enquete.
3: Eu acho que vai dar polêmica.
2: Quer começar?
3: Eu quero começar porque ontem a gente falou da pré-lista do Carlo Ancelotti para a Copa do Mundo. E hoje a gente vai bancar o Carlo Ancelotti. Agora quem vai falar é Júlio Ancelotti, porque eu vou apresentar aqui qual vai ser o meu time, se eu fosse... Qual seria meu time se eu fosse técnico da seleção brasileira na Copa do Mundo? E não tem Neymar. Não começa com papo de Neymar, não, hein? De novo, não.
2: Toma-lhe hate.
3: Vamos lá. O meu time seria Alisson no gol, goleiro do Liverpool, um goleiro experiente. Lateral direito, Vitinho, o melhor lateral direito em atividade no Brasil. Na zaga, Marquinhos, o jogador que mais ganhou títulos com a camisa do PSG. Léo Pereira, do Flamengo. E na lateral, na outra lateral, Carlos Augusto, da Inter de Milão. Meio campo com Casemiro, Cascudo, que vai ser convocado, vai ser titular. É o homem forte do Carlo. É Danilo, do Botafogo, o artilheiro do Campeonato Brasileiro. Lucas Paquetá, do Flamengo, para fazer uma média aqui com o Pedro também, senão a gente briga muito. E lá na frente, Rafinha, que é titular do Barcelona. Vinícius Júnior, que é titular do Real Madrid. E Igor Thiago, que está fazendo uma grande campanha do Brentford e sem Neymar.
2: Agora a minha seleção um pouco mais tradicional. O Carleto chega de Alexandre Danilo, né? Essa linha de quatro italiana. Eu vou de Alisson também, mas eu acho que ele não se recupera a tempo, então eu vou de Ederson. Alisson ou Ederson? É uma dúvida. Vou ficar com Ederson. O Wesley na lateral direita. Lateral brasileiro tem que atacar. Zaga, Marquinhos e Gabriel Magalhães. Gabriel Magalhães voando no Arsenal. E Caio Henrique, lateralzaço esquerdo, revelado, entre aspas, pelo Fernando Diniz. Começou a jogar bola com ele. Meu meio de campo é igualzinho do Júlio. Casemiro, Danilo e Paquetá. O ataque é Rafinha, Vini Júnior e Pedro. Com um adendo importante. Endrick e Rayan têm que entrar todo jogo. Todo jogo. São os nossos 12º e 13º jogadores.
1: Então vou pedir para você, ouvinte da Nova Paradiso, do Jornal dos Esportes no Ar, monta a sua seleção e amanhã você conta pra gente durante o programa. Você manda aqui no WhatsApp por texto, por favor, porque o programa é tão rápido que a gente não consegue nem ouvir áudio para colocar no ar. Então você manda por texto, manda pra gente amanhã durante o programa qual é a sua seleção. Quero mandar um abraço aqui também pro Rogério Pereira, que é da Aviação Itapemirim. Parabéns pelo programa, aqui um ouvinte da Nova Paradiso, tô adorando. Um abraço aí pro Rogério, cruzando as estradas do Brasil, que esteja sempre ligado no Jornal dos Esportes no Ar.
3: Rapaz, eu fico emocionado de falar do Jornal dos Esportes, porque eu no início da faculdade mandei currículo para estagiar no Jornal do Esporte.
4: Não foi escolhido.
3: E agora eu tô com o chefe do meu lado.
4: Senão
2: já teria contratado, né?
4: Já vai pedir aumento depois do programa. Ih! Até porque agora deu 8 horas da noite. Tá chegando ao fim essa edição do Jornal dos Esportes. Muito obrigado pela sua participação. Considerações finais, Pedro Chiaverini.
2: Valeu, galera, pela audiência. Vitória do Vascão. Amanhã tem Flamengo e Botafogo em campo. Não vão se enfrentar, mas tem muita resenha amanhã também. E chega de assunto Neymar, pelo amor de Deus.
4: Arroba
2: jornal.2.esportes, o único verificado.
4: Júlio Barbosa.
3: Meus amigos, minhas amigas, coloquem um casaco, tá muito frio e voltem amanhã para conversar com a gente, né, Renato?
4: Exatamente, muito bom hoje aqui o papo com os ouvintes no WhatsApp.
3: Muito frio, meu irmão, carioca não gosta de frio, meu irmão, não gosto.
4: E vai no Instagram do Jornal dos Esportes, @jornal.2.dosesportes, porque a gente tá colocando lá os cortes do programa, então você pode comentar, pode ali dar uma de hater em cima da gente, falar que não concordou, é um barato a gente também interagir com você nas redes sociais. Muito obrigado pela companhia. A gente volta amanhã às 7:30 da noite aqui na Nova Paradiso 89,5. Eu sou o Renato Cantarino. Um prazer estar com vocês. E logo depois do intervalo, volta ela, Daniela Holanda. Um beijo, Dani.
5: Beijo, valeu, meninos. Obrigada. Tô por aqui, hein, gente. Sem escala já já chegando. Sai daí, não.
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5: E vamos com as últimas do trânsito. A saideira Sérgio Leão tá lá no Centro de Operações Rio.
10: É isso, Dani. Simbora com a saideira, destacando a situação pela Barra da Tijuca. Motorista que está pelas Américas. Trânsito ainda intenso na altura do Cetá, ali na altura com a Cidade das Artes, no sentido de São Conrado. Motorista encontra dificuldades também na altura do Barra Garden até a altura da estação Bosque Marapendi do BRT. Quem está pela Ministro Ivan Lins, aí encontra boas condições no sentido de São Conrado e também no sentido Barra. 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Um excelente finalzinho de noite para você, Dani. Um beijo, tamo junto.
5: Valeu, Leãozinho. Um beijo, tamo junto. Até amanhã.
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4: Existe um lugar em Araruama onde a natureza se revela na sua forma mais pura e encantadora. Estamos falando da Lagoa de Araruama. Considerada a maior laguna hipersalina do mundo, é um verdadeiro espetáculo natural. Suas águas calmas e cristalinas criam um cenário perfeito para a prática de esportes como windsurf e kitesurf. Além de convidarem para caminhadas tranquilas à beira da lagoa e momentos de contemplação, especialmente no pôr do sol, quando o céu se reflete em tons dourados sobre a água. A cidade ainda tem praias e trilhas imperdíveis, promovendo uma conexão com a fauna e com a flora local. Araruama é, sem dúvida, um convite para desacelerar e reconectar. Mais informações no arroba Tatiana D'Angelo com dois L's.
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5: Que beleza, hein? Vamos curtir um sucesso atrás do outro. Sim, mais um Sem Escalas chegando aqui em 89,5. Eu sou a Daniela Holanda, tô de volta, hein, gente? E já vou abrindo o programa com Gloria Estefan.

Elton John, I Want Love, Titãs, Marvin, Beatles, and I Love Her. Tá demais, né? Sem escalas, um sucesso atrás do outro, aqui na Nova Paradiso. Que bom que você tá aqui em 89,5. Vamos continuar curtindo agora 8h36 desta quarta-feira. E eu toco pra você, Pepeu Gomes.

0: Boys, Being Boring, foi de novela, hein? Meu Bem, Meu Mal, lá em 1990.
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0: Roupa nova de volta pro futuro, fecho sem escalas.
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0: A partir de 30 de maio, ônibus municipais do Rio de Janeiro não aceitarão mais pagamento em dinheiro, gerando polêmica entre os passageiros. A prefeitura argumenta que a medida visa aumentar a segurança e a eficiência. Enquanto alguns apoiam a mudança, outros criticam o curto prazo de adaptação e as dificuldades para idosos e turistas. A iniciativa já é comum em outros sistemas de transporte da cidade. A Prefeitura do Rio alterou o projeto Praça 11 Maravilha, desistindo do mergulhão na Avenida Presidente Vargas, mas mantendo a ideia próximo ao túnel Santa Bárbara. Mudanças envolvem redução de altura de prédios em Santa Teresa e destinação de recursos para reformar a Vila Operária no Estácio. O projeto visa revitalizar áreas com a demolição do elevado 31 de março e construção de um bulevar. Em instantes, a Voz do Brasil, aqui em 89,5, mas na internet você continua curtindo um sucesso atrás do outro no site novaparadiso.com ou então baixe o nosso aplicativo Nova Paradiso no seu celular. Eu, Daniela Holanda, fico por aqui. Muito obrigada pela companhia e audiência. Amanhã eu tô no ar a partir das 6 da tarde em mais uma edição do Hora do Blush e eu te espero. Daqui a pouquinho, às 10 da noite, assim que termina a Voz do Brasil, tá? O Fabiano te faz companhia em mais uma edição do Good Times Paradiso. Ótima noite pra você. Um beijo, até amanhã.